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5: Opa, coisa linda, já estamos por aqui, gente boa. Nosso mega fã está no ar e hoje a gente vai contar a história, um pouquinho sobre a vida, sucessos de uma das duplas mais queridinhas do país. Adivinha de quem eu tô falando? Adivinha, adivinha. Elas, as irmãs gêmeas.

0: Maraís são naturais do Mato Grosso, começaram a cantar aos 5 aninhos de idade, já moraram em várias cidades diferentes para tentar a carreira na música. Elas viviam pela casa cantando a música Vamos Construir de Chitãozinho Chororó, da Sandy Júnior. Lembra, gente, dessa música? Eu também cantei demais. Com isso, acabaram despertando a atenção dos pais e eles já desde cedo viram que elas tinham talento. Maiara e Maraísa, hoje o nosso mega fã é todinho delas.
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Maiara e Maraísa por aqui no nosso Mega Fã e na adolescência, os pais colocaram uma opção de presente para Maiara e Maraísa. Era uma viagem para Disney ou gravarem um CD em São Paulo? Bom, não é difícil imaginar a resposta, né? Elas até tentaram caminhos diferentes para a vida profissional. Maiara começou a faculdade de Direito, enquanto Maraísa fazia faculdade de Relações Internacionais. Mas o chamado musical foi mais forte. E ambas largaram a faculdade, trocaram de curso e se graduaram em Música. E hoje elas são Maiara e Maraísa e vão cantar pra gente.

Thaísa por aqui no nosso Mega Fã. E no início da carreira, essa dupla cantava pop e usava o nome Géminis, porque receberam comentários de que a dupla feminina não teria a menor chance no meio sertanejo. Mas como o impossível sempre é possível, por sugestão de Teodoro, da dupla Teodoro e Sampaio, elas assumiram-se como dupla sertaneja Maiara e Maraísa e gravaram Peixe Carimbado, que foi o maior sucesso. E elas estão até hoje nesse sucesso maravilhoso, ainda bem que o Teodoro deu a dica, né, minha gente? Bora curtir mais delas?

É Maiara e Maraísa por aqui no nosso Mega Fã. Já já tem muito mais. De volta com o Mega Fã especial Maiara e Maraísa. As irmãs que conseguiram gravar seu primeiro DVD da carreira ao vivo no dia 31 de março de 2015 em Goiânia, com um repertório escolhido a dedo, com uma estrutura linda, participação pra lá de especiais de Jorge Mateus, Cristiano Araújo, Bruno Marrone, Marília Mendonça, elas são poderosas. E quando lançaram

0: dupla gravou o segundo DVD da carreira. A gravação aconteceu em Campo Grande, Mato Grosso do Sul, e reuniu mais de 20 mil pessoas que estavam por lá para prestigiar o sucesso da dupla. O coro com milhares de vozes, inclusive, foi a única participação especial do show, sabia? Então, bora curtir?
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Essa também é mais um hit maravilhoso de Maiara e Maraísa, Sorte Que Você Beija Bem, lá de 2017. Uma das pessoas mais importantes para a carreira da Maiara e Maraísa foi Jorge, da dupla Jorge Mateus. Além de ser uma referência, uma inspiração para as duas, o rapaz adotou as garotas e as lançou no mercado, sendo essencial para o sucesso alcançado atualmente. Tanto que até hoje, as moças chamam Jorge de pai. Bora curtir mais 10?

0: Mari Maraíza aqui no nosso Mega Fã. Eu volto já já com muito mais.
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2: Mega fã especial Maiara e Maraísa, gente. Não dá pra falar delas, de Maiara e Maraísa, sem citar a nossa amada Marília Mendonça, né? A história das três se cruzarem e o spa de emagrecimento. As três contaram que compuseram canções enquanto estavam descansando no local. Elas não sabiam ainda, mas nascia ali o trio As Patroas, que até hoje tem um legado maravilhoso de Marília Mendonça e Maiara Maraísa pra gente curtir, né? Então bora curtir esse sucesso maravilhoso que já bombou em todas as rádios, tá bombando aí.

versão que Maiara, Maraísa e Marília viviam na vida particular transparecia no palco. E aproveitaram também para fazer uma live juntas. A notícia da tragédia com Marília foi um choque para todo o Brasil, mas para a dupla Maiara e Maraísa foi a perda de um pedaço delas, que consideravam a Goiana como uma irmã. E até hoje, elas sentem muita falta dessa irmã querida Marília Mendonça, assim como todos nós, né, gente? Então, bora curtir Esqueça-me Se For Capaz. Já.

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0: Fica com Deus. Ó.
1: Maiara e Maraísa nem tchum. E além do sucesso nos palcos e nas plataformas, Maiara e Maraísa colecionaram prêmios importantes, como o prêmio Multishow e o Grammy Latino. Mas o impacto vai além das estatísticas. Elas abriram caminho para uma geração de artistas mulheres do sertanejo, mostrando que lugar de mulher também

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1: É, minha gente, Maiara e Maraíza no nosso Mega Fã de hoje, tá uma delícia. Eu volto já já trazendo mais pra você. Mais uma sequência de Maiara e Maraíza por aqui no nosso Mega Fã. No ano de 2023, elas gravaram em Lisboa o DVD ao vivo em Portugal, com músicas inéditas e regravações de grandes hits, como Medo Bobo, No Dia do Seu Casamento, após elas sonharem com o projeto ao lado de Marília Mendonça. As artistas afirmam que desenvolveram um projeto para levar o sertanejo para o mundo, com versões em inglês e espanhol. Bora curtir mais delas por aqui?
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0: Maiara e Maraíza no nosso Mega Fã, gente boa. Em 2024, as irmãs fizeram Maiara e Maraíza em alto mar, no maior navio já escalado para águas brasileiras. O evento trouxe Mari Fernandes, João Gomes, Ana Castela, Edson Yutz e até Murilo Huff. É claro que o projeto foi o maior sucesso, né? Não preciso nem falar. Bora curtir?
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Maraísa por aqui, gente. Elas que fecharam 2025 com chave de ouro, lançando o DVD Melhor Que Imaginei. O projeto trouxe 17 músicas inéditas, umas com batidas animadas,

0: nosso mega de hoje foi maravilhoso com Maiara e Maraísa, que atualmente são uma das maiores duplas sertanejas do Brasil, e afirmaram que o sucesso é fruto do amor e entrega ao trabalho delas e também da equipe. Com milhares de fãs pelo Brasil, as irmãs alcançaram o objetivo que queriam desde criança: ter a sua música reconhecida em nível nacional. E a gente ama essa dupla, não ama? Coisa boa, né? Ó, um beijinho pra você que nos acompanhou. Maiara e Maraísa hoje no nosso Mega Fã. No próximo fim de tem mais alguma artista que a gente vai escolher aqui a dedo pra você. Beijo especial e até mais.
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4: Inicia agora o Cidade in Love, desenhado para unir e cativar corações. Eu sou Gil Garcia e convido você a experimentar cada palavra, cada pausa e cada som como partes integrantes da sua história. Aqui, todo detalhe tem seu significado, já que o romantismo é o fundamento de nossa jornada. Aqui, a intensidade se converte em lembranças e as emoções se fazem companhia. Inicialmente, deixemos que a melodia preencha o espaço e fale mais alto que as palavras. Eleve o volume e curta a primeira faixa musical de hoje.
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0: O eco sentimental da música anterior ainda ressoa no ar. E seguindo essa mesma sequência, trazemos agora mais uma música para continuar com nossa saga.
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0: final da canção ecoa, deixando uma marca de intensidade dos sentimentos experimentados até aqui. Vamos fazer uma pequena interrupção no Cidade em Love. Após o intervalo, continuamos a celebrar o amor e as novas emoções neste espaço de romance.
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3: O regresso do Cidade in Love, cada pormenor é reanimado pelas palavras que aproximam corações. Nesta atmosfera singular, o romantismo ainda é a essência. Deixe-se capturar por essa onda que converte emoções em presença. Este é o momento em que a música segue revelando tudo aquilo que apenas o coração sabe interpretar.
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0: partida de cada acorde faz nascer espaços para sentimentos inéditos. Agora, deixemos que a seguinte canção preencha nosso coração.
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0: música estabelece o trajeto e cria a atmosfera ideal para um intervalo essencial. Um momento de pausa no Cidade em Ló. No nosso retorno, as melodias que você ama seguirão tocando com todo o romantismo que caracteriza nossa programação.
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1: O Cidade in Love retorna, envolvendo-nos com emoções que tornam cada momento singular. Aqui, cada termo se converte em refúgio e cada momento se enriquece de sentido. Continue a se deixar levar pela música, permita que ela envolva você e complete o encanto que apenas o coração pode compreender.
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0: emoção não se esgota com o término da música. Ela se renova. A música que vem agora já inaugura essa renovação.
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0: faixa musical se conclui dando passagem para um intervalo rápido. Pausamos agora, mas fique ligado. Logo mais, continuaremos a encher este lugar com músicas novas que são puras emoções. Após o intervalo.
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0: Cidade in Love faz seu retorno reacendendo emoções que conectam corações. Logo mais, deixe-se guiar pelo ritmo da música que vem a seguir.
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0: O som pode ter cessado, mas o clima de romance continua presente. Já temos a próxima música pronta para prosseguir com essa atmosfera.
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0: outra música que alcança os corações. Hora de um breve pausa no Cidade em Love. Após o intervalo, retornaremos com mais emoções que fazem de cada momento algo único.
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1: O Cidade in Love está de volta, oferecendo-nos mais uma vez a possibilidade de viver plenamente as emoções que nos definem. São as melodias que transportam e mantêm vivas as emoções além dos momentos. Continuamos com essa versão especial.
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0: O eco do som anterior gravou-se profundamente, mudando o silêncio em recordação. E agora uma nova melodia se une para compor mais um capítulo desta saga emocional.
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0: Cidade em Love entra em pausa agora. Contudo, o romantismo segue vivo em todos os momentos. Eu, Gil Garcia, quero destacar que sua presença é fundamental para a realização deste encontro. Retorne após o intervalo para continuarmos com mais músicas e instantes que tocam o coração.
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0: 1h40.
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0: Alô, gente, bom dia, bom dia. Tem alguém ligado aí? Então, avisa todos que cheguei, hein? Cheguei com Canta Brasil. Manhã super, manhã de segunda-feira, dia 10 de agosto de 2026. Muito bom dia pra você, bom dia minhas amigas, bom dia meus amigos, bom dia pra você ligado na programação 99 em mais uma manhã, bom dia, estamos chegando e a partir de agora até às 7, Sivaldo Miranda comando Canta Brasil, pra tocar a melhor música sertaneja, música de qualidade pra toda a família ouvir. Aqui você sabe, é sempre com a sua participação, né? Sua participação pelo zap 99-3031-0099. 3031-0099 é o Zap 99. Muito bom dia para todos, bom dia para você, você que tá em casa, no trabalho, onde quer que esteja, fazendo o que você quiser, com quem você quiser. Bom dia!
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0: Já tá no Alcântara Brasil desta segunda. E você, tá ligado? Tamo juntos! São 5 horas e 2 minutos na 99 FM, a Rádio Mais.
2: Oi, Sivaldo! Bom dia!
0: Bom dia, meninas e meninos! Bom dia, gente boa!

0: Eita, João Paulo e Daniel, começamos com dia de visita com João Paulo e Daniel. E aí, gente, bom dia, bom dia, bom dia, bom dia pra todos, bom dia. Estamos juntos em mais amanhã, segunda-feira, hein, gente? Alguém já acordou? Será que alguém já acordou aqui nessa região? Ou só o apresentador do programa Sertanejo que acordou cedo nesta segunda-feira, hein? Bom dia pra todos, bom dia, bom dia. Acorda aí, tá na hora de acordar, despertar pra vida, né? Tá na hora de despertar pra vida aí. Chega pra cá, pro Canta Brasil. Seja bem-vindo à nossa programação. Espero que todos estejam bem, tá? Espero que todos estejam bem, que nosso Deus Pai Todo-Poderoso, Criador do céu e da terra, esteja presente aí na vida de cada um, tá bom? Bom dia pra todos. Bom dia, minhas amigas. Bom dia, meus amigos. Bom dia. Tem que acordar, né? Levantar. Segunda-feira bate aquela preguiça, né? Tá ressaca do fim de semana. Aliás, um fim de semana muito especial, que foi o fim de semana dos pais, né? Então, farreou à vontade com o papai. E quem é pai também, né? Teve aquela confraternização bacana, então é assim. Bom dia para todos, vamos lá aqui com Canta Brasil. 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Quem participa comigo aqui, mandaram a mensagem. Mandaram a mensagem aqui, deixa eu conferir quem participa nesta super manhã, quem já acordou cedo nesta super manhã, bom dia.
1: Bom dia, Sivaldo.
0: Bom dia.
1: Tudo bem?
0: Bom dia.
1: Eu quero ouvir uma música aí com Rick Martin, Luan Santana. Ofereço pra todos de Curumbau, assentamento Três Irmãos. Sim. Meu tio na Águas Belas, Maria Verônica, Fernando Pereira dos Santos, Giovanni, Gerildo, Maria da Ajuda. Ofereço pra todos que estão curtindo a programação, tá ok?
0: Beleza.
1: Acordei cedo hoje,
0: seu
1: só
0: nome?
1: Pra mandar um alusão aí pra galera.
0: É, rapaz, e seu nome?
1: Aqui é Johnny da Bela Vista, comunidade Bela Vista, próximo de Posto da Mata.
0: Beleza, bom dia. E resta saber o seguinte, a música é com Luan Santana e participação de Rick Martin ou é Rick Martin com participação de Luan Santana? Porque se for Rick Martin com participação de Luan Santana, não é sertanejo não, tá? Beleza? Mas vamos procurar aqui, tá bem? Obrigado aí pela companhia, bom dia, bom dia. Ó, gente, lembrando a você que... tem mais um aqui? Então vamos lá, mais um aqui participando comigo. Bom dia, Sivaldo Miranda, tenha um bom dia, meu jovem. Sivaldo, aqui é Nerivaldo da comunidade Vila Marinha. Se possível, quero ouvir uma música com Zezé de Camargo e Luciano, Toneladas de Paixão. Vou oferecer para todos os ouvintes do Canta Brasil. Valeu, tenha um bom dia para todos. Valeu, camarada, bom dia, bom dia. É, tá já acordado, né, gente boa? Acordou cedo também, muito bem. Já fez o café? Não fez, não. Não fez o café ainda, não. Então não acordou cedo. Quem acordou cedo fui eu, que já fiz o café. 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Vamos lá, bom dia 5 e 10 do Canta Brasil.

0: Rosângela, Marque Luciano, Toneladas de Paixão. Bom dia, gente, ó. São 5h14 agora do Canta Brasil.
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3: Vamos aqui com Canta Brasil. Bom dia, gente. Bom dia para você. Bom dia, minhas amigas. Bom dia, meus amigos. Bom dia para você que acompanha o Canta Brasil em qualquer ponto da região. Muito bom dia. Bom dia, muito obrigado. Muito bom dia. Obrigado a todos. Vamos seguir aqui. Ó, a música. Ô, meu amigo, aquela música de Luan Santana, não encontrei, não. Eu acho que é Rick Martin com Luan Santana, viu? Não sei, não encontrei aqui. Se não tá aqui é porque não é sertanejo, tá? Aí eu coloquei uma outra aqui com o Luan Santana, tá bom? Beleza? Obrigado aí pela companhia, obrigado também pela compreensão. Falou, gente boa! Bom dia! Vamos acordar, gente. A leseira hoje, né? Opa! Vou pedir desculpas aqui, meu amigo Geldas Cavalgados, eu acho que ele tá até dormindo. Prometi que ontem eu iria lá na cavalgada dele lá, né? Mas... você sabe, né? Depois que a gente toma as duas cervejas, pegar a estrada é meio complicado, né? Aí foi dia dos pais também, meus filhos que moram aqui me seguraram. Aí teve aniversário de uma sobrinha. Eita caramba, segurou tudo. Ai, ai, eu sou realista, né? Falei logo a verdade. E aí segurou aqui, mas valeu, viu? Valeu, obrigado pelo convite. Uma próxima oportunidade, quem sabe? Vamos lá, quem tá comigo nesta manhã, tem gente soltando a voz aqui no Canta Brasil, então vamos lá, soltar a voz. Bom dia,
5: bom dia. Bom dia, Zivaldo.
3: Bom dia.
5: Gostaria de ouvir com Lourenço Lourival, Como Eu Chorei. Essa música me recorda muito do meu pai, ele gostava muito dessa música. Se ainda tiver disponível nesse horário, né? Sua Maria do Carmo Teixeira de Freitas.
3: Eu acho que eu tenho essa música com Dudu e Dalvan. Eu acho que eu tenho, mas vou procurar aqui. Valeu, bom dia, bom dia.

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1: É, coisa boa, né, gente boa? Bom dia, gente, bom dia. Ontem foi dia de debates, não foi? Dos candidatos a governadores por esse Brasil afora, não é verdade, gente? Mas os homens bateram boca, né? Ai, ai, ai. Tantas verdades, né? Tantas e tantas e tantas. Mas vamos nós aqui, gente. Bom dia pra você. Bom dia, minhas amigas. Vamos acordando. Acordar, gente. Vamos acordar. Alô, vaqueirama da região. Bom dia. Alô, vaqueiros. Bom dia, vaqueirama. Bom dia. Bom dia, guarda noturno. Bom dia. Bom dia, padeiro. Bom dia. Bom dia, os profissionais de saúde que estão de plantão aí nas unidades. Bom dia também. Nosso abraço. Os profissionais da segurança pública também, muito obrigado, um abraço a todos, bom dia, né? Bom dia, enfim, todos que acompanham o Canta Brasil, que nos dão o prazer da tua audiência nesta manhã, muito obrigado, tá? Bom dia. Ó, gente, mandaram mais áudio aqui, só que eu não tenho tempo para atender tanto áudio assim não, gente, manda um áudio só e pronto, simplifica a coisa que a gente atende, fica melhor, tá bom? Deixa eu ver quem é que tá comigo aqui nesta manhã. Quem tá comigo nesta manhã, soltando a voz do Canta Brasil.
2: Oi,
1: bom dia.
2: Bom dia. Segundou por aqui, Sivaldo.
1: Segundou.
2: Aqui é Eva do assentamento Três Irmãos.
1: Fala,
2: o assentamento
1: Eva.
2: Três Irmãos, Sivaldo, é depois do Palmares, é no município de Prado.
1: Ah, tá, certo.
2: É, hoje Três eu irmãos. Quero ouvir um modão aí de João Mineiro Marciano. Ofereço para meu pai José Ferreira.
1: Certo.
2: Que te ouve todos os dias. E é isso aí, Sivaldo. Bora que bora para mais uma semana. Que Deus abençoe nossa semana. Segundou.
1: Três Irmãos, eu sei onde é, eu já passei lá. Tem um tempão, mas eu passei lá uma vez. Uma vez não, acho que umas duas vezes eu passei, eu sei onde é. Tá? Um abraço a todos aí do assentamento Três Irmãos. Muito obrigado pelo carinho, pela atenção de sempre, tá bom? Um abraço a todos aí. E é isso, né? Acordar cedo, pra luta, vamos pra luta, pra batalha mesmo. Não pode desanimar. Não é mesmo, minha amiga? Bom dia pra você, bom dia pra todos aí que acompanham o Canta Brasil. Bom dia pra Adriana, tá ouvindo a gente aqui em Tamaraju, muito obrigado, bom dia. Ela coloquei, vamos que vamos. A luta continua, não pode parar, verdade, Adriana, não pode não, tem que continuar, né? Não é fácil não. Mas é assim mesmo, né, gente? É assim mesmo, bom dia, obrigado. Minha amiga dona de casa já levantou, hein? Minha amiga dona de casa já levantou, já fez o café, fez nada, né? Tá ainda pensando? Ah, levantou, sim. Não é possível, né? Sivaldo não desafia a dona de casa, não. Pelo amor de Deus, tá bom? Deixa a dona de casa quieta, que ela sabe muito bem cuidar das atividades dela. Então vai um abraço aqui, bom dia para todas as minhas amigas dona de casa. Eu já fiz o meu café aqui, aliás. Vamos aqui. Cafezinho bom, né? Cafezinho bom, sempre com pouco açúcar. É muito bom. Oh, bom dia aqui, meu amigo Oswaldo. Bom dia, Oswaldo. Ei, Oswaldo, vou te contar, viu? Vou falar aqui no ar. Minha amiga Janilde, meu amigo Cari. Oswaldo passou na minha casa sábado à tardezinha. Falou que ia sair 2 horas aí da região e viria na minha, ia passar na minha casa e tal. Falei, poxa, vai dar tempo pra gente tomar uma cervejinha boa. Oswaldo chegou em casa já no finalzinho da tarde, né? Chegou no finalzinho da tarde. Ficou em torno de 1 hora comigo e o pessoal ligando pra ele, ligando. Bora, moço, vem pra cá pro negócio do aniversário. Você acredita que Oswaldo ficou, de repente Oswaldo saiu, eu falei, Oswaldo, vai dormir aqui? Eu acho que não, Sivaldo, não dormiu não. E nem passou lá em casa ontem. Lá mesmo se mandou, foi embora. Ei, Oswaldo, vou te contar, viu? Da próxima vez que você vem em Tamaraju, você já tá convidado já, vem na minha casa, viu? Faça favor, vem na minha casa, tá? E ninguém vai tirar você de lá não, né?

Ah, meu fulano tá... Não, ninguém ligou, você veio na minha casa. Vai ser assim. Ô, meu amigo Cari, ele entregou o negócio, hein? Ó, beleza, obrigado, viu, meu irmão? Entregou a encomenda. O cara é bom, o cara é bom, o cara fez isso aí, mas o cara é bom. E Oswaldo, que é gente boa demais, né, dona Jandira? Bom dia, dona Jandira, muito obrigado também pela visita, viu? Foi rápido, mas valeu. Obrigado mesmo. Espero que vocês tenham se sentido, tem que saber um pouquinho bem, né? Tá? Um abraço, bom dia. Vamos nós, cantar.

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4: Vamos conferir como está o tempo em algumas cidades aqui da região, né? Vamos lá, começando por Itamaraju, que registra nesta manhã ventos a 4 quilômetros por hora. A umidade relativa no ar está em 90%. Visibilidade, tem muitos pontos comprometidos aqui na região de Itamaraju, tá? Sai de Itamaraju e você já vai encontrar pontos comprometidos. Bom, céu maioritariamente claro, poucas nuvens, temperatura em Itamaraju é de 21 graus nesta manhã de segunda-feira. Agora vamos conferir o tempo em Vereda. Vereda registra ventos a 6 km por hora. A umidade relativa no ar está em 94%, visibilidade também exigindo certo cuidado. Céu maioritariamente claro, poucas nuvens, temperatura em Vereda é de 19 graus. Vamos para Jucuruçu. Jucuruçu com ventos a 2 km por hora. A umidade relativa no ar está em 93%, visibilidade também exigindo cuidados. Céu maioritariamente claro, temperatura 17 graus em Jucuruçu. Vamos para Itabela. Itabela com ventos a 3 km por hora. A umidade relativa no ar está em 89%. Visibilidade, tem muitos pontos comprometidos na região de Itabela. Céu maioritariamente claro, poucas nuvens. Temperatura 20 graus em Itabela. Agora vamos conferir o tempo em Prado. Prado com ventos a 7 km por hora. A umidade relativa no ar está em 94%. Visibilidade também exigindo cuidados, tá? Na região de Prato tem neblina também. Bom, céu maioritariamente claro, temperatura 22 graus em Pradim de Açúcar. Vamos conferir Teixeira de Freitas, né? Teixeira de Freitas registra ventos a 6 km por hora. A umidade relativa no ar está em 94%. Visibilidade também tem pontos comprometidos na região de Teixeira de Freitas. Céu maioritariamente claro, temperatura 19 graus em Teixeira de Freitas.
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0: nessa, né, gente? Vamos aqui com Canta Brasil. Bom dia, todo mundo acordando. Vamos nessa, né? O dia clareando já. Olhando aqui, tem algumas nuvens aqui da Maraju, viu? Tem algumas nuvens aqui da Maraju, mas vamos lá. Gente, bom dia, vamos acordar todo mundo nesta super manhã, bom dia. Deixa eu ver aqui, o Dadão mandou uma mensagem aqui. Deixa eu ver a mensagem dele. Deixa eu ver a mensagem dele aqui. É, tá aqui.
1: Então toca Zé Camilo e Daniel, meu reino encantado, oferecendo pra todos os três irmãos, Curumbauzinho, Curumbau Praia, Fernando Pereira dos Santos, Zélia e todos que estiver ouvindo a programação.
0: Beleza.
1: É Johnny do Bela Vista.
0: Ah, tá, beleza. Obrigado aí. Tá bom. Bom dia, né? Bom dia. Obrigado, Johnny. Bom dia. Vamos nessa aqui, quem tá comigo nesta manhã? Bom dia, Sivaldo, aqui ligada no seu programa. Gostaria de ouvir uma música Evidências, Elô de Kumuru. Kumuru, obrigado, que Deus abençoe nossa semana, amém, né? Elô, um abraço pra você, obrigado aí pela companhia, tá bom? Obrigado, bom dia. Quem mais tá comigo nesta manhã? Bom dia, Sivaldo Miranda, tô por cá, Júlio César do Táxi. E aí, Júlio, beleza? Como é que tá, rapaz? Tá bom? Obrigado pela companhia, bom dia, bom dia. Eu, rapaz, sentado aqui me deu uma... ai, ai, vamos lá, tem mais aqui pra... Tem mais participação, então vamos nessa, né? Bom dia, Sivaldo. Se puder, toca uma música, Ana Castela e Guilherme Santiago, meia-noite e meia. Meu amigo Félix Pianissoli, bom dia. Bom dia, como é que tá você, rapaz? Tá bom, você tá sumido, rapaz. Você tá sumido, né? Bom dia. É, bom dia, Sivaldo. Oswaldo trouxe a galinha caipira, né, Sivaldo? Pois não pode falar no ar, senão o patrão reta. Ai, ai, ai. Não, não, não foi isso, não. Não foi isso, não. Galinha caipira a gente come quando chega lá. Quando a gente chega lá, a gente come a galinha caipira na casa de Oswaldo. Ô, dó. Tá doida, pô. Outra coisa, né? Esse código de areia é de onde, hein? Alemanha? É isso? Você tá na Alemanha, é? Mandou a... Isso aí é Alemanha, é assim. Esse código de areia é da Alemanha. Jailson, né? Jailson. Pois é, rapaz. Ah, é muito bom. Meu amigo Karim me deu um presente, gente. Um presente. Eu ia falando isso, não vou falar... Não, mas ó, show de bola. Show de bola mesmo. Obrigado, Cari. Bom dia. Bom dia, viu? Um abraço. Quem tá comigo? Bom dia, Sivaldo. Passa pra mim. Sula Miranda, amor de caminhoneiro. Quem é? Não se identificou aqui. Não se identificou. Obrigado pela participação também. Bom dia, né? Bom dia. O pessoal vai acordando, né? O cara... Alguém escreveu aqui... Ah, eu já falei, galinha não foi não. Não foi galinha não. É? Eita, o povo é curioso, né? O povo é curioso, viu, Oswaldo? Meu amigo Oswaldo, o povo é curioso. Uma curiosidade brava desse povo, viu? Gente, são 5h46 do Canta Brasil. Bom dia. Bom dia. Vai, quer ver mais um curioso aqui? Mais um. Mas uma picanha. Tá doido, é? Ai, ai, ai. Ah, o cara é da Alemanha mesmo. Lá da Alemanha, tá. Valeu, cara. Obrigado. Tá ouvindo a gente aí no aplicativo, né? Muito bem. Obrigado mesmo. Bom dia. Vou tocar a música aqui, né, gente? Vamos lá. Canta Brasil.

0: rainha dos caminhoneiros aí, já foi, né? Agora ela canta música gospel. Sou a Miranda no Canta Brasil, por aqui também José Camilo, Daniel José Camilo, pai e filho, filho e pai, é, meu reino encantado. Bom dia, gente, bom dia pra você, bom dia a rapaziada que curte o Canta Brasil, bom dia, Carol, tá ouvindo a gente lá na divisa Bahia Espírito Santo, muito obrigado, viu, Carol, bom dia. Ela falou assim, meu pai já tá aqui no curral tirando leite e eu só olhando. Ai, ai, ai, valeu, obrigado, um abraço, bom dia. Obrigado pela companhia, viu? Ó, gente, são 5h55 no Canta Brasil, vamos nós aqui falar pra você que lá no Center Carne, viu, gente? 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

0: São 6 horas. No Canta Brasil. Conta-se que um próspero fazendeiro, dono de muitas propriedades, estava gravemente enfermo. Mas, muito mais que sua doença, o que mais o incomodava era o clima de desarmonia que reinava entre seus 4 filhos. Pensando em dar uma lição importante, ele chamou os 4 para fazer uma revelação importante. Como vocês sabem, eu estou velho, cansado e creio que não me resta muito tempo de vida. Por isso, chamei-os aqui para avisá-los que vou deixar todos os meus bens para apenas um de vocês. Os filhos, surpresos, se entreolharam e ouviram o restante que o pai tinha a lhes dizer. Vocês estão vendo aquele feixe de gravetos ali, encostado naquela porta? Pois bem, aquele que conseguir partir ao meio apenas com as mãos, este será o meu herdeiro. De início acharam um tanto absurda a proposta. Mas pensando no prêmio, logo começaram a tentar quebrar o feixe. Tentaram. E por mais esforços que fizessem, nenhum foi bem sucedido no tentame. Indignados com o pai, que lhes propusera algo impossível, puseram-se a reclamar. Este então se colocou em pé e disse que ele mesmo iria quebrá-lo. Os filhos, incrédulos, permitiram, obviamente. O velho homem começou a retirar um a um os gravetos do feixe e foi quebrando-os separadamente, até não restar um único graveto inteiro. Voltou a olhar os filhos e concluiu: eu não tenho o menor interesse em deixar os meus bens para só um de vocês. Eu quero, na verdade, que vocês juntos sejam os sucessores do meu trabalho. Sucessores que trabalhem com garra, dedicação e, acima de tudo, repletos de amor uns pelos outros. E disse ainda: enquanto vocês estiverem unidos, nada poderá pôr em risco tudo que construí para vocês. Nada nem ninguém os quebrará. Mas separadamente, vocês serão tão frágeis quanto cada um destes gravetos. Dois pedaços de madeira podem sustentar mais peso do que a soma que cada um pode aguentar separadamente. Da mesma forma, ajudando-nos uns aos outros, mantendo-nos unidos por bons sentimentos, suportaremos muito melhor os impactos que a vida nos apresentará. A tão presente expressão "cada um por si e Deus por todos" precisa desaparecer de nossos valores, de nossa filosofia de vida. O mundo individualista não tem futuro. O egoísmo cederá lugar à caridade ao importar-se um com o outro. A vida em grupo. As famílias estarão muito mais fortes, preparadas para enfrentar desafios quando unidas. As organizações terão mais êxito e sucesso quando cultivarem o espírito de equipe em seu ambiente diário. As comunidades farão mais conquistas, crescerão mais rápido quando perceberem que as pessoas juntas têm mais voz, têm mais poder de atuação. As nações, por sua vez, entenderão que estamos todos juntos neste globo por uma causa muito especial. Juntos evoluímos, juntos alcançamos os novos patamares celestes de felicidade. Um pensamento antigo diz que a união do rebanho obriga o leão a ir dormir com fome. Tão frágil parece o rebanho se observarmos as características individuais de cada um de seus membros. Mas tão forte se faz quando unido a ponto de escapar dos maiores predadores. A força unida é mais forte. Bom dia.
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0: Muito bom dia para você, bom dia minhas amigas, bom dia meus amigos, bom dia para você que acordou nesta manhã de bem com a vida, pensamento positivo, tá de bem mesmo, tudo na paz, que beleza, né? Que bom que você tá com a gente, espero que todos estejam bem, é o nosso desejo sempre que todos estejam bem, que o nosso Deus Pai Todo-Poderoso, Criador do céu e da terra, esteja presente aí em sua vida, em seu coração, no leito da sua família, paz, amor, alegria e muita saúde, tá bom? É o que nós desejamos para todos. Bom dia, chega para cá, seja sempre bem-vindo à nossa programação. Bom dia para você, minha amiga, você, meu amigo, que acordou cedo com disposição, né? Com disposição, com coragem, com determinação. Isso é muito importante, não é verdade? Então, bom dia para você. Vamos lá. Ó, mandando um abraço aqui para os meus amigos, meu bom amigo Homem do Campo. Você, meu amigo Homem do Campo, bom dia, já tá de pé, né? Já tá aí cuidando na lida. Ei, meu amigo, é assim a vida que segue. Bom, feliz... Você é de coragem, é determinante, né? Então vamos lá. Dona de casa já fez o café, já mandei alô também, então tá bom. Agora eu vou fazer o seguinte, eu vou tomar o meu café. Tá na hora, né? Tomar o meu café. Eita, coisa boa tomar um cafezinho quente. É com requeijão, com queijo. Só que aqui não tem, não. Ai, ai, ai, é manhã de segunda-feira, gente. Dia 10 de agosto de 2026. Um ótimo dia pra todos. Vamos nós, Canta Brasil. Pagando aqui, Guilherme Santiago do Canta Brasil, nem também Chitãozinho Chororó com Evidências.

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0: Calculei errado o tempo, né? Aí a música chegou. Gente, bom dia, bom dia. Bom dia pra todos, bom dia, minhas amigas. Bom dia, gente. Bom dia a todo mundo acordando nesta super manhã. Roberta Miranda e Luísa Sons aqui no Canta Brasil, Majestade do Sabiá, né, gente? Vamos lá, deixa eu atender o Zap 99. 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Bom dia, Sivaldo, passa pra mim, frio da madrugada, Lohane, aqui do Chumbado, Espírito Santo. Ô, Lohane, bom dia, tudo bem? Obrigado aí pela companhia. Chumbado fica em qual município aí do Espírito Santo? Hã? Fica em qual município? Obrigado aí pela companhia, tá bom? Quem mais tá comigo? Ué, fala, ô, rapaz, e aí? Solta a voz aqui no Canta Brasil, então, solta a voz, bom dia, diz pra
1: bom
0: nós.
1: Bom dia, Sivaldo Miranda.
0: Bom dia.
1: César do táxi.
0: Fala, cara.
1: Ponta Cidade Baixa.
0: É.
1: Se você puder, coloca a música de Rio Negro e São Limões.
0: Já vou tocar uma aqui.
1: Chapelão.
0: Já vou tocar uma aqui, frio da madrugada, com Rio Negro e São Limões, que foi pedido aí.
1: Dá um jeitinho, dá um jeitinho brasileiro.
0: Eu acho que...
1: Falar de brasileiro, o Flamengo ganhou um, hein?
0: Ganhou um.
1: Pode dar chance pro Gigante.
0: É, se...
1: Palmeiras vacilou.
0: Se der chance pro Gigante...
1: 6 pontos é diferença, hein?
0: Caiu, sim, sim.
1: Flamengo tem um jogo a menos. É nóis, Sivaldo. Tamo junto, misturado.
0: Valeu, obrigado. Bom dia. Se der chance pro Gigante, né? Ai, ai, ai. Valeu, obrigado, viu?

Vânia, é de onde mesmo? A gente vai, viu? A gente vai. A gente vai. Ai, ai, ai. Um abraço, obrigado aí pela companhia. Obrigado pelo convite também. Vamos nós. Canta Brasil, viu? Gente boa tocando a melhor música sertaneja na programação 99. Bom dia. Fala aí, Vânia. Hoje tem o retorno da Vaninha. Nossa querida Vaninha tá voltando hoje de férias, rejuvenescida, descansou, hein? Que férias demoradas, hein, Vaninha? Eita, as minhas parece que passa rápido, no estalar de dedos. Vamos nós.

Mata Brasil. Tá aí, Nando Moreno, com participação de Rio Negro e Solimões. Já pelo. Ó, foi por isso que o sistema aceitou, viu? 6h35 no Canta Brasil.

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13: Vamos nós aqui com Canta Brasil. Bom dia. Bom dia, gente. Bom dia pra você. Bom dia, minhas amigas. Bom dia, meus amigos. Bom dia, rapaziada. Tudo acordando, né? Despertou pra vida. Bom dia. Bom dia, pessoal de Prata. Tá dormindo. Pessoal de Prata, não apareceu ninguém aqui hoje. Tá todo mundo dormindo, é? Fala sério, né? É, deixa eu mandar um alô aqui pra Neide Medeiros Neto. Bom dia, Neide, muito obrigado. Manda alô pra mim e minha família. Sou cunhada de Tereza. Ô, Neide, tudo bom? Um abraço, Tereza Medeiros Neto também. É ouvinte, assíduo aqui do Canta Brasil, né? Muito obrigado, viu? Um abraço, bom dia. É, quem mais tá comigo aqui? Deixa eu ver. Landi. É Landi isso mesmo? É Landi? Landi, né? Landi, Fazenda Mundo Novo. Ouvindo o Canta Brasil, muito obrigado, um abraço, bom dia. Assim, aquela hora eu perguntei de onde era aquele negócio do requeijão, é Teixeira de Freitas, né? Teixeira de Freitas, a Vânia mandou lá a foto lá de Teixeira de Freitas. Pois é, né? Pode. Ai, ai, quem tá comigo nesta manhã, bom dia, tudo bem? Se possível, manda um alô pra Lucimar Soares hoje, colhendo mais uma rosa no Jardim da Vida, lá na Rosa do Prado. Ô, Lucimar! Tem churrasco hoje aí, é? E ninguém me fala nada? Parabéns, felicidades, tá? Saúde e alegria, muitas bênçãos. É o nosso desejo, tá bom? Lucimar, tá aniversariando hoje. Parabéns, tá? 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Quem mais tá comigo? Deixa eu ver quem tá. Ah, sim. Ah, tá, já mandei. Tá, beleza. Quem mais tá comigo aqui? Deixa eu ver, mano. Chegou aqui. Bom dia, bom dia. Não sei quem é, mas não se identificou ainda. Só falou bom dia, você telefone final 3986. Bom dia, bom dia. Vamos nós. Canta Brasil. César e Paulinho no Canta Brasil.

0: Parabenizar aqui o pessoal que realizou aí um torneio aí na Baixa Fria, né? Foi na Baixa Fria, na Beira Rio aí. Parabéns, tá? Meu amigo Dailton, um abraço, não deu pra ir, né, Dailton? Mas é assim mesmo, tá bom? Gente, hora de ir embora, né? Tirar o time de campo. Daqui a pouquinho tem Vaninha. Aliás, antes disso tem Café Rural, né? Tá? Ah, eu entrei aqui pra quê? Foi pra contar a resenha, né? Conto daqui a pouco.
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Pois é, e aqui encerrando o Canta Brasil, né? Deixando aqui um grande abraço a todos, agradecendo pelo carinho e pela audiência, agradecendo principalmente o nosso bom Deus por ter permitido que estivesse aqui mais amanhã juntinho com você. Na programação 99, chegando aí o Café Rural, em seguida tem Vaninha com Manhã Mais. Meio dia a gente se fala no Tribuna. Ótima segunda a todos. Tchau, gente boa.

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O que eu digo, pedaço bom de Brasil. Ô, gente, muito bom dia para todos vocês, bom dia, amigos. São 7h12 desta segunda-feira, dia 10 de agosto de 2026. Segunda-feira que começou com uma manhã linda e maravilhosa de sol, depois de... os últimos dias foram dias bastante ensolarados. Deu belezinha aí, Felipe? Deu pico aí? Bom, deu um pico de energia aqui. Voltando ao raciocínio, os últimos dias foram dias muito quentes. Gente, nós estamos no mês de agosto, parece que nós estamos já no mês de setembro, né? Mas tudo indica que amanhã vai mudar novamente, tá? Hoje tem um dia lindo de sol, com pouquíssimas nuvens. Felipe, já dá para trazer a vinheta? Na hora que der para trazer, a gente já traz a vinheta, senão eu já vou tocar direto aí. Deu uma bagunçada rapidinho aqui, porque deu um pico de energia aqui nessas primeiras horas do dia. Então já vou aproveitando e vou antecipando aqui, trazendo as informações. Aqui está aparecendo a tela toda, mas aqui atrás está de boa. Bom, começou um dia de muito sol aqui em Teixeira de Freitas, um nascer do sol maravilhoso, digno para começarmos mais uma semana de muito trabalho sob a proteção de Deus. É aquilo que nós sabemos fazer, é aquilo que nós podemos fazer, sabe, pessoal? Muito feliz em estar de volta ao Estúdio Café Rural, aproveitando essa semana muito importante, agora mês de agosto. Estou dando uma olhada aqui no mapa meteorológico para este mês de agosto, apesar de que a semana passada, este final de semana, de bastante calor na região, mas tudo indica que o tempo vai virar para chuva a partir de amanhã. Vai estar brabo, né? Outro pico de energia. Tá, tudo indica que a partir de amanhã nós teremos uma virada novamente no tempo, está com previsão de chuva, tanto para esta terça-feira, dia 11, quanto quarta-feira, dia 12, e as temperaturas mínimas, também as máximas, cairão um pouco. Hoje nós teremos 33 graus aqui em Teixeira de Freitas, e amanhã vai cair para 26, e no dia, e na quarta-feira, dia 27 graus, com mínima de 16. Dias 13, 14 e 15, previsão de mais sol e depois...

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1: 7:18.
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0: E agora, dando uma olhada, para hoje, Tamaraju também prometendo um dia de sol, temperatura hoje bateu os 33 graus, pessoal. Vai ser uma segunda-feira muito, muito, muito quente. Agora anote aí, porque amanhã o tempo deve virar para chuva amanhã em Tamaraju, Teixeira, essa região, tanto nesta terça, dia 11, quanto nesta quarta, dia 12, previsão. Depois 13, 14, 15 e 16, mais 4 dias de sol. Depois nós vamos vir para mais uma sequência de uma semana de chuva. Pelo menos é o que está previsto do dia 17 ao dia 22 do mês de agosto. Depois mais uns 4 dias de sol e depois mais um período de chuva. E assim nós estamos indo até o início da primeira semana de setembro, tá? Ou seja, agosto, por mais que esse início de agosto apresentou esses dias ensolarados, a previsão ainda é de que nós vamos ter uma boa chuvinha ao longo ainda desse período, tá bom, gente? Desse mês de agosto, tá mais voltado, tá bem distribuído entre dias de sol e dias de chuva. Dando uma olhada aqui agora para Itabela, nessas primeiras horas do dia, na região com muita cerração, com muita neblina. Itabela hoje, um dia de muito sol também, temperatura atingindo os 31 graus. E para esta terça e quarta-feira, dias 11 e 12, previsão de chuva, depois mais 4 dias de sol e depois mais uma semana de chuva, depois mais 4 dias de sol, depois mais 4 dias de chuva, depois mais 2 dias de sol, depois mais 3 dias de chuva e assim nós estamos, é a previsão para o extremo sul da Bahia ao longo deste período, tá, gente? Ah, puxando aqui agora também para dar uma olhada na faixa litorânea dos municípios que compõem o nosso litoral, a questão aí com os ventos costeiros, atenção, fica o alerta aí com os ventos costeiros, é o que está trazendo aqui esse alerta do Actuader. Previsão hoje é de sol, 30 graus, Prado, Alcobaça, hoje registrando aí nessa faixa litorânea aqui, registrando 30 graus. Amanhã tem previsão de chuva também, amanhã é dia 11, depois o tempo fica limpo novamente. Dias 13, 14, 15 e 16, previsão de sol, próximo final de semana, e dos dias 17 ao dia 21, do dia 17 a 21 de agosto, previsão de chuva nessa faixa litorânea também, depois mais um período de sol, depois fechando o mês e começando setembro, ainda com boas previsões de chuva, é o que traz pra gente aqui o ActWeather, tá? Dando uma olhada aqui agora em mais um, a região aqui agora de Jucuruçu, para ver como que fica a situação meteorológica para Jucuruçu para esses próximos dias. Previsão de sol hoje, temperatura de 30 graus, a mínima bateu 18. E para esta terça e quarta-feira, a previsão de chuva também para Jucuruçu. E depois 13, 14, 15 de sol, 16, 17, 18 de chuva, 19, 20 de sol, 21, 22 de chuva, e depois mais um pouco de sol e depois mais chuva. Está bem distribuído ainda. Nós estamos monitorando passo a passo o radar meteorológico, de olho em tudo isso aí, por conta de tanto que se fala no fenômeno El Niño, que deve ganhar força a partir do mês de outubro. Se confirmando, está saindo agora mais um relatório, essa semana sai o relatório final do NOAA, que aí traz todas as informações, julho já saiu um relatório mais consistente, e agora esse do mês de agosto, na segunda semana de agosto. Então a gente está com expectativa, e nesta semana nós vamos trazer esses detalhes para aqui no programa Café Rural, de como realmente o tempo deverá se comportar, e a gente já tomando as devidas precauções. Nos assusta, um ano extremamente desafiador, o período eleitoral está aí. Começaram os debates desse final de semana, pega para capar, já está ficando interessante, né? Um momento muito importante e que nós precisamos de muita serenidade para enfrentar esse período. Aí vem mais a questão do tempo. E são dois desafios, tanto a área política quanto a área do clima, que nos preocupa muito. Acho que são os dois maiores desafios que serão impostos aos produtores, ao nosso setor, ao longo deste segundo semestre de 2026. Mas a gente vai monitorando e trazendo essas informações, tá bom? São 7 horas e 24 minutos. Amigos, bom dia. Eu sou Carlos Brito. Estou falando ao vivo aqui do nosso estúdio em Teixeira de Freitas. Aqui a gente faz um link ao vivo com a Rádio 99 FM em Itamaraju. E aí sim, desse pedaço bom de Brasil, a gente fala ao vivo para todo o extremo sul da Bahia, uma lasca de couro do Espírito Santo e os quatro fios de costela das Minas Gerais que prestigia o Café Rural através da 99 e para o Brasil e o mundo através das nossas mídias sociais, YouTube e também em nosso Instagram. 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Nós vamos trazer agora o nosso bloco com as demais empresas que compõem nossos parceiros e, na sequência, informações do mercado e cotação dos principais produtos agropecuários para a nossa região.
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De volta com o programa Café Rural às 7h31, hora de trazermos as informações. Estava agora conversando com os nossos amigos, parceiros, que traz para a gente os detalhes das informações nas primeiras horas do dia. Estava olhando aqui o indicador Ibovespa fechou a última sexta-feira recuando 1,73%, foi o recuo do indicador Ibovespa. O câmbio, o dólar, fechou com queda de 0,57%. A moeda americana cotada a R$ 5,08. Com relação às commodities, o petróleo Brent está operando agora em alta de 1,14%, o barril sendo negociado neste momento no mercado internacional um pouco acima dos $84. Tá? Com relação ao milho, está operando em leve alta de 0,35%, a soja, por sua vez, em Chicago, nesse momento, alta de 0,54%. O café arábica está recuando neste momento no mercado internacional 1,91%, quase 2% de recuo nestas primeiras horas do dia no mercado internacional. Cacau em Londres fechou em leve alta de 0,09%. Em Nova York, por sua vez, o cacau está operando agora com 0,65% de queda. A tonelada está sendo comercializada a $5,857. Dólares no mercado internacional, tá bom?

0: Descendo um cadinho aqui agora, dando uma olhada aqui no nosso café Conilon. O nosso Conilon ou Robusta está operando agora com queda de 0,74%. São os contratos aí para novembro de 2026. É até uma surpresa, o café está operando com essa leve queda. Já, acho que já estão entendendo, vendo alguma coisa com relação ao clima, principalmente, que talvez não seja tão agressivo igual estavam se falando e vendendo tanto na internet, né? Vamos pedir a Deus que realmente venha mais tranquilo aí, caso tenhamos alguma influência do El Niño este ano. De acordo com que os números, o levantamento mensal do NOAA vem mostrando. Agora são 7 horas e 33 minutos. Aproveitando aqui agora, deixa eu dar uma olhada aqui no preço do cacau. A FAEB fez o fechamento na última sexta-feira, meio-dia, um pouquinho antes do meio-dia, e a arroba estava em R$ 307, sexta-feira e 50 centavos. Sêxta-feira, meio-dia, R$ 307,50, aqui para o extremo sul da Bahia, que nos dá uma saca de cacau a R$ 1.230. Isso aqui são informações da FAEB de sexta-feira. Olhando aqui agora o mercado do cacau, trazendo o mercado do cacau para a gente ver os diferentes pontos. Mercado do cacau não está muito diferente disso. Trouxe para a gente um cacau convencional de R$ 327,00, o valor da arroba, que dá R$ 1.309,00. E o cacau certificado a R$ 373,00. Média Bahia, tá? Média Bahia. Isso nos dá uma saca R$ 1.492 para o cacau certificado, de acordo com eles aqui, são informações da indústria. Tá? Aqui pela FAEB tem outras praças que o cacau convencional estão pagando R$ 220, R$ 222, R$ 225 para o cacau convencional. E de acordo, a média, de acordo aqui com o portal Mercado do Cacau, está trazendo a R$ 327,00. Eu vi a indústria ofertando bem abaixo disso para o cacau convencional. O cacau certificado estão pagando um pouco melhor, tá? Mas a gente traz as duas informações para que o pessoal tenha acesso a todos esses dados. Com relação agora aos demais produtos, estou dando uma olhada aqui a farinha de mandioca de R$ 190, R$ 220 e R$ 295,00. São os preços praticados hoje no estado da Bahia. O feijão da variedade carioca em barreiras, a saca de 60 quilos, fechou a semana com média de R$ 300 a saca de 60 quilos, tá? Pimenta do reino, a FAEB está trazendo R$ 25,50. Deixa eu dar uma olhada aqui agora, começando com a Casa da Pimenta. Giovanni mandou para mim aqui agora, meu amigo, meu irmão Giovanni, time aqui da Casa da Pimenta, barra com Cell Steel. Está pagando R$ 26 no quilo da pimenta, tá? Eu tenho aqui informações aqui agora, cadê meu amigo Henrique, ainda não passou para mim aqui ainda o preço. Eu tenho o preço aqui da Gran Café, passou para mim aqui pimenta R$ 25,50, café R$ 1.040 e cacau R$ 1.250, saca com 60 quilos. Esses aqui são os preços da Gran Café, pimenta R$ 25,50, café R$ 1.040, cacau R$ 1.250. Casa da Pimenta Teixeira está pagando R$ 26,00 o quilo da pimenta. Deixa eu dar uma olhada em outras informações aqui também. A R$ 1.040 também, tem outras fontes aqui que está pagando R$ 1.040 para o café e R$ 26,00 o quilo da pimenta mais frete. Tá? Então, está basicamente batendo as informações que nós temos à disposição aqui nesses principais portais, ok? Meu querido meu amigo Gleives, está lá acompanhando o programa Café Rural. Obrigado, meu amigo, pelo carinho, obrigado pela audiência. Meu amigo está aí sempre prestigiando o programa Café Rural. São 7 horas e 38 minutos. A gente vai para um rápido intervalo comercial e, na sequência, a gente traz as últimas informações com relação ao mercado pecuário, um relatório para ver como está a média Brasil, o que aconteceu nas principais praças, no fechamento da semana. A gente traz esse relatório dentro de instantes.
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0: eu vou lhe falar, viu? São 7 horas e 43 minutos. O debate, né? Coitado de Haddad. Tomou tanta pancada, cara, quando não tem base para o que falar. Tarcísio jantou ele. E na Bahia, por incrível que pareça, o Jerônimo é ruim, viu? A Semi Neto também jantou Jerônimo no primeiro debate. Você tá doido? Olha lá se ele não vai correr dos próximos, né? Trazendo as informações, muito importante. Muito importante fazer o comparativo que foi prometido há 4 anos atrás, o que foi realizado. E aquele negócio da ponte em Salvador, em Itaparica, gente, que vergonha aquilo, viu? Que vergonha aquilo. Aquilo, eu tô com vergonha alheia, né? Porque tá pegando muito mal. Mercado do boi gordo, né? Trazendo aqui um relatório do mercado do boi gordo, que vai seguindo firme, apesar de que toda a manipulação, tudo que saiu de notícias da China, da União Europeia, que agora a partir de setembro vai proibir a importação da carne e de outros produtos de origem animal aqui do Brasil e tudo mais. Nada disso serviu para baixar o valor da arroba do boi gordo. A média Brasil subiu em 1,478,10 praças, apresentaram elevação na última sexta-feira, dia 7. Tá? Das 32, 10 praças subiram, inclusive aqui no extremo sul da Bahia, sul, extremo sul, sudoeste baiano, teve aumento no valor da arroba. E nenhuma das praças apresentaram variação negativa. Não caiu em nenhuma das 32 praças. 10 teve aumento e as outras mantiveram a estabilidade. A média pela Scott Consultoria, 318,322 com 30 dias. A FAEB fez um acompanhamento, inclusive a gente tem informação aqui também dos bastidores. R$ 335 é o que o valor está sendo praticado aqui em Teixeira de Freitas. A gente sabe que tem negócio aqui até de 340, já foi confirmado. E é possível que tenha negócio acima do que isso daí no balanção. Estava conversando aí com um grande pecuarista essa semana em Itaê e ele me falou, vendia R$ 340. Tá, e aqui Teixeira, preço médio do balcão está 335, Tamaraju 335, Feira de Santana 340, 345, Itapetinga, Eunápolis 320, mas está acima disso daí também. A referência de Eunápolis e Itapetinga não dá para levar crédito, porque o pessoal lá não tem, acho que, a informação correta para passar para a FAEB, nunca bate. Eu converso em off aí com os amigos que tem realmente o volume de gado e tudo mais lá, e nada dessas informações aqui para Eunápolis batem, ok? 7 horas 45 minutos, deixa eu dar uma olhada aqui agora no preço da vaca gorda, isso aqui é preço, referência de preço da indústria, não são dos açougueiros da região, 291,295 para a vaca gorda, e para a novilha, preço médio da novilha está em R$ 296,300. Eu acho que está acima disso. Acho que vaca está girando na casa dos seus 300 e novilha um pouco acima disso daí. Essa semana a gente atualiza os preços. Mercado de reposição, porque aqui pega a média da Bahia, tá, gente? A média da Bahia, então tem uma variação muito grande. Vamos nós aqui para o preço do bezerro. O preço do bezerro teve uma leve melhora no preço do bezerro, até pela procura que começou a dar uma aquecida forte na procura pelo bezerro. 2.786 dividido por 6.5, dos R$ 428 a média do preço do bezerro, a média Bahia, tá? Média Bahia. Tem negócios abaixo do que esse aqui? Tem muitos negócios abaixo dessa referência, de 350 acima você encontra, vai depender muito da qualidade do bezerro. Então podemos dizer tranquilamente que varia de 350 a R$ 430. 430, uma bezerrada de ótima qualidade, um cruzamento industrial de ótima qualidade, ou um Nelore muito boa qualidade chega nesse preço. Às vezes um cruzado bom também, vai depender muito, tem cruzado muito bom que consegue chegar. Mas tem aquele cruzado também que é realmente muito mais fraco e não consegue de jeito nenhum chegar nesse patamar de preço que nós trouxemos a informação aqui para os amigos. A categoria que hoje mais procurada é a de garrote, né? Pegando aí de 300 quilos a 350 quilos, os garrotes aí de 10 a 12 arroba, 14 arroba, muito, muito, muito, muito procurado. Principalmente pelo mercado paulista, que tem levado aí um grande volume de animais aqui da região. E eles estão procurando demais. Porque vai para confinamento, né? Principalmente essa, o de 12 arroba acima, aí é uma categoria extremamente procurada. Mas o bezerro também não fica de fora. Tá? Vamos ver para que lado que o mercado vai. Preço da bezerra. A bezerra Nelore, de boa qualidade. R$2,240 de média, dividido por 7, R$320, R$330. Uma bezerrinha mais leve pode chegar aí boa, chega até R$350, tá? Então, nós temos uma variação aí de R$300 a R$350 para uma bezerra Nelore de boa qualidade, de R$300 a R$350. Vai depender do volume, vai depender se é para matriz, se é para corte, qual a procedência. Então, a gente tem essa variação por conta disso daí, ok? 7h48, 7h48 no programa Café Rural. Basicamente, isso daí. Nessa semana, nós vamos ter aqui um bate-papo muito importante, tá, gente? Muito importante. Eu estava até vendo um vídeo do meu amigo consultor Jonas, um vídeo muito pertinente. Dr. Jonas trouxe uma análise muito importante. A gente olha a mudança da pecuária nos últimos 10 anos aqui, trem de maluco, sabe? Os projetos que eram os mais tops e depois perderam a linha. Essa variação de mercado, principalmente 2023, foi um ano que eu fiquei assustado em 2023 com aquele período de seca que nós tivemos. Nós tivemos aqui em setembro uma liquidação de bezerro, gente. Você tá doido? Foram 1.000 bezerros da mais alta qualidade. E aquele ano o mercado fez assim, travou, né? Travou, que não foi para lugar nenhum. Esse ano agora, o que a gente tem visto? O pessoal de São Paulo está levando muito gado. Ou o pessoal aqui da região está meio que andando, pisando em ovos. Muita cautela, muita gente diminuindo o seu plantel. Ou seja, nós vamos ter um momento aí que vai faltar tanto, já está faltando animais de reposição. Não adianta, porque sumiu o boi, sumiu o bezerro, a oferta diminuiu demais e vai diminuir. Semana passada, eu conversei com um amigo meu que produzia uma boa quantidade de bezerro. Falou, Carlos, eu vendi novilha cheia agora, para parir aí no final do ano. Eu mandei novilha cheia para o abate, porque eu estou com medo dos pastos. Então, esse medo fez com que muitos pecuaristas aqui da região diminuíssem e que outros segurassem os investimentos. Ou seja, onde tinha capacidade para 100, estão colocando 50, 60, 80, não estão superlotando, com as preocupações de que se tivermos aí um período de estiagem prolongada aqui para a nossa região, efeito do tão falado El Niño, que estão falando tanto, não é um caminho errado, pessoa, tomar as devidas medidas, né? Tem outros que não estão acreditando tanto que vai ser tão forte assim. Eu, particularmente, eu fico aqui só urubu servando, né? Tem alguns meteorologistas, como o professor Luiz Carlos Molion ainda fala, ainda está questionando os números, se realmente nós teremos o El Niño. Nós estamos vindo de anos, uma sequência muito boa de chuva. Então, tradicionalmente, quando a gente tem uma sequência muito boa de chuva, depois vem aquele período com baixa disponibilidade de chuva. E eu, sinceramente, seria um daqueles para dar uma diminuída num rebanho também, sabe? É melhor um na mão do que dois voando. A gente já viu aqui a situação, como que fica. E o custo eleva-se demais. Agora foi muito, olha, muito pecuarista de bezerro saiu da atividade. Muitos. Não foram poucos animais, não, gente. E isso vai repercutir. Não repercutiu ainda por conta desse momento político, que a interferência que vem no mercado pecuário, tudo isso são fatores que vão dando a travadinha. O crédito está muito caro, muito caro. Eu conhecia os pronafianos, aí o pessoal faz os projetos aí nos bancos, comprava um gadinho, colocava ali, o crédito ficou caro, o pessoal recuou, não está encontrando mais as condições das pastagens, tudo mais. E o reflexo disso daí é a baixa disponibilidade de animais. Ou seja, aqueles que ainda estão fazendo bezerro, aqueles que estão persistindo, mais cedo ou mais tarde, um gado vai virar ouro, do jeito que as coisas estão. Tá? A quantidade Essa semana eu vou trazer, vou bater um papo com um amigo hoje, vou bater um papo que eu quero saber como que está o mercado de sêmen, a venda de sêmen. Isso aí é um grande balizador para a gente entender para que lado que vai o mercado. Essa informação é uma informação extremamente importante e nós vamos dar uma olhada como que está a venda de sêmens a nível de Brasil para a gente entender qual o reflexo que diz que nós teremos pela frente, tá bom? Agora, faltando 5 minutos para as 8 horas da manhã, nós estamos fechando mais esta edição do programa Café Cural. Semana passada nós estivemos diretamente de Itaim, lá nos preparativos para a exposição de Itaim. Montamos lá o estande do Sicoob Extremo Sul, estande do Banco do Nordeste, meu amigo Djalma, o grande Djalma estava por lá. Fizemos também do Grupo Alvorada, um estande maravilhoso. E da Honda Estilo também, né? Com um estande maravilhoso lá na exposição de Itaim. Essa semana de partirmos para Itabela, na montagem do estande do Sicoob Costa do Descobrimento. Depois vamos para o Sicoob Central Bahia, Vitória da Conquista. E até setembro, graças a Deus, com uma agenda de muito, muito, muito, muito trabalho, e faremos o programa mais remoto, né? Estaremos mais na estrada ao longo desse mês de agosto. Mês de setembro, um mês que nós estaremos de volta aos estúdios da Café Rural e monitorando principalmente a questão meteorológica para essa reta final de ano. Vai ser um período muito importante e nós faremos um acompanhamento reforçado, dobrado, com relação ao radar meteorológico que nós trazemos sempre aqui no programa Café Rural. Tá bom, pessoal? Muito bom dia a todos, que Deus nos guarde, nos proteja, nos dê força para o trabalho. Uma semana abençoada, serenidade para encararmos os desafios, muita tranquilidade, começou a disputa eleitoral. Ninguém é obrigado a concordar um com o outro, esses são os parâmetros da democracia. A gente precisa ter cuidado das críticas, que não parta para o lado pessoal das pessoas. A divergência, ela é natural. Eu tenho muitos amigos que têm um pensamento totalmente diferente do meu no que diz respeito à política, mas nós convivemos e sentamos na mesma mesa e tocamos resenha, falamos de política, mas sem nos excedermos. Eu acho que esse é o grande conselho nesse período tão ferrenho que nós vamos viver. Muito cuidado, pessoal. Muito cuidado, porque a gente briga entre nós, os políticos brigam entre si, daqui a pouco eles estão participando junto das festas aí, a gente que perde a amizade. Então não leva por esse lado, não. Vamos discutir as ideias, as propostas, avaliar, acho que esse é o grande sentido, tá bom? E no programa Café Rural a gente sempre procura trazer uma análise isenta, não misturando politicagem, tá bom? Muito obrigado, boa semana, fiquem com Deus e até amanhã, se Ele nos permitir.
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0: Gustavo Lima.
1: Os meninos.
2: Juntou, hein?
1: Quem gostou faz barulho. Obrigado, Jorge Matheus, Gustavo Lima.

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4: Bom dia!
5: Bom dia!
4: Bom dia! 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
5: E com Euzinha de volta! Bom dia, gente! Tudo certo por aí? Como, já acharam que eu não vou voltar? Como assim? Estavam me dizendo que essas férias suas são dobradas, né? De 30 para 60, né? Não, gente! Voltamos! Maninha Meirelles de volta das férias, bateria hiper mega blaster carregada e dando um bom dia, tipo Roberto Carlos, como vai você, não é? Tá tudo bem por aí? Eu voltei, correndo o risco dele processar, que você sabe que fica chateado, né? Mas isso é uma homenagem pro nosso Roberto Carlos, não é? E você, de verdade, como vai você? Tudo certo por aí? Que foi? Ah, igual aqueles neném que fica com a gente, a mãe chega, olha, não, mentira, o Ulisses cuidou bem, eu vi. Não vem não, brincadeira, gente. Muito bom dia a todos vocês, a gente tá de volta aqui, né? Saímos de férias aí pra dar um descanso também pros seus ouvidos, né? Não, então as mudanças, né, gente? É bom, a vida é assim, né? Nem tudo é a mesma coisa. A gente vai dar uma descansada, passa um tempo e volta com saudade e com muita vontade de trabalhar. E num dia que eu amo muito, que é a segunda-feira. Você também gosta? Não deixa essa conversa pra outra hora? Então tá certo? Vem pra cá, fica comigo. Tô com você até o meio-dia. E a gente, claro, vai fazer uma programação juntinhos, como sempre. Agora são 8 horas e 22 minutos. Muito bom. Tá de volta com você.

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1: É, tá aí um som que eu quero ouvir. Acredito que eu tenho uma playlist, quer dizer, 400, e ouvi todas, menos essa música. Acho que eu vou passar ela aqui. Ah, mas o lixo... Ô, gente, vamos lá para os riscos que temos neste programa. É de eu repetir as músicas, né? Que eu não tava ouvindo. Ouvi um dia ou outro, mas não acompanhei direitinho, né? Então vai correr o risco mesmo de aparecer aqui. É, essa daí do fulano de tal, de 1930, já passou. Liga não, tá? Estamos nos adaptando. E é verdade, o cérebro, não é? Ele pega o rumo e vai embora. Por isso que a gente consegue guardar as coisas, não é? E não é decorar, não, sabe? Aprender mesmo, o caminho de casa, o caminho do trabalho, o caminho do não sei da onde, né? Aí você para de fazer essa determinada coisa. Ele tá voltando agora aos poucos, tá aqui em uns 70% e poucos. Estou sentindo até uma tontura, vou tomar uma água. Não, gente, mas é verdade. Só quando eu sei fazer isso aqui? Vambora, gente! São quanto? 24 anos? Que doido, rapaz! Quem é que trabalha, gente? Um CLT desse jeito? Isso é uma honra! Isso não existe mais no nosso país, não tem. Isso aqui é ouro? É ouro! 24 anos CLT, com muito orgulho. Ai, CLT, botaram agora, né? Pegaram um martelo e saíram correndo atrás de CLT. Coitado da carteira. Por isso que criada digital, cara, de papel ela conseguiu fugir, né? Os bons dias e bem-vindo, Vaninha. Pois é, tá chegando aqui pra gente, ó.
2: Gente, ela voltou, a Vaninha, para alegrar as minhas manhãs europeias.
1: Na beira do rio, sempre ele tá hoje,
2: quente
1: não.
2: Quente demais, na Alemanha.
1: Quente.
2: Beijo, Vaninha, bem-vinda.
1: Obrigado, Walter. Tem gente tá lavando roupa na beira do... Gente, eu nunca pensei, uma pessoa lavando roupa no rio, secando nas pedras, na Alemanha. Wanda Lúcia, um abraço pra você, querida. 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Helenice, nossa querida Madame Marotinho, beijo. Pois é, gente, ela não veio e tal, eu não estar, mas tudo bem, meu amor. Deixou aqui o carinho, já tá tudo certo. Um dia desse a gente se encontra, tá? Tem mais bom dia aqui?
3: Bom dia, Vaninha.
1: Bom dia.
3: Nós estávamos com muita saudade de você, viu?
1: Que aqui bom.
3: A Doca e a Guinailda. Mas você apareceu, já ouvi sua vozinha. Que legal.
1: Acerto.
3: Mas o Ulisse trabalhou bem.
1: Muito
3: valeu.
1: Bem.
3: É, se for possível, mas loguinho, né, que agora já tá rodando outro, você passa uma de Scorpions pra gente, uma daquelas boas mesmo, valeu?
1: Tá certo.
4: Beijo, Vaninha.
3: Aí, a Guinailda tá mandando um beijão pra você.
1: Beijo, Guinailda. Pronto, é por isso que a gente volta, sempre voltando, porque as pessoas gostam da gente, né? Você volta, nunca que você vai voltar pro lugar onde não te cabe, onde ninguém te quer, não tem nada disso. Aqui é o contrário, o povo quer, a gente volta. Quanto eles querem, a gente vai voltando. Quanto a empresa também quiser, né? Não pode forçar a empresa, você também quer a empresa. Bom dia, gente! Olha, eu já falei, tá? Peço sempre a vocês para ajudarem a fazer o programa aqui, igual aquele povo do YouTube, né? Venha, dê seu like, não sei o quê. Aqui é venha, participe, 30310099. O pessoal vai montando a programação junto comigo. Aí qualquer coisa que der errado, gente, vai perdoando, vai me perdoando. Pela amizade. Bora lá que tem mais saudade chegando. E essa é lindíssima.

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1: Oi, uma ótima segunda-feira para você. Vamos começando a nossa semana. Sou Luana de Oliveira, chegando com o horóscopo Áries, Touro e Gêmeos.
0: Áries.
1: Ariano, a maior parte do tempo a vida se desenvolve num cenário de incertezas e angústias. Por isso é que em momentos raros como este, sua alma precisa aproveitar ao máximo o clima de segurança que domina. Desfrute. A cor para hoje é o preto.
0: Touro.
1: Oi, Touro. As complicações são enormes. Mas antes de você se angustiar com o panorama, se lembre que chegou até aqui e agora como resultado de suas iniciativas e que por isso você tem total capacidade de lidar com a situação. A cor para hoje é o rosa.
0: Gêmeos.
1: Oi, Gêmeos. A insegurança nasce da incerteza. Mas procurar certezas não seria digno de uma pessoa inteligente que tem muitas mais perguntas do que respostas. Portanto, se habitue com as incertezas e não se torture com inseguranças. A cor para hoje é o verde claro. Daqui a pouquinho, Câncer, Leão e Virgem.
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0: Obrigado.
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1: Voltei! Agora 8 horas 58 minutos para dar bom dia. Nesse caso que não, pessoal das Europa, como dizia minha mãe. Um beijo muito especial e, claro, né, boa tarde. Diz que na França que é bonjour o dia todo, né? Qualquer hora você encontrar a pessoa, diz que é. Nunca fui para aqueles lados lá, não. Um abraço e muito obrigado o seu carinho aí, Jailson. Tem mais gente por aqui.
4: Bom dia, Vaninha. Bom dia. Aqui é Chico Vista Bela.
1: Fala, Chico.
4: Que felicidade ver a tua voz outra vez de novo.
1: Obrigada.
4: Vaninha. Graças a Deus que você voltou. Graças a Deus saiu das suas férias merecidas. É assim e tá aí pra fazer programa pra nós. Qualquer uma que tu mandar pra nós aí, tá bom, Vaninha. Uhum. Deus te dê um bom dia, Vaninha.
1: A nós.
4: Parabéns por ter tornado voltar pra nossa rádio de novo.
1: Você
4: é a nossa felicidade, a nossa locutora maravilhosa.
1: Pronto.
4: Bom dia, Vaninha.
1: Obrigado, Chico. Pessoal do Bela Vista, Vista Bela, Primavera. Muito obrigado pelo carinho. Ah, não tem um João Teimoso, que é a Joana Teimosa. Tô sempre de volta.

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1: Olá, de volta na programação, você de Câncer, Leão e Virgem.
0: Câncer.
1: Oi, Câncer. Melhor não esperar que as pessoas se organizem sozinhas em torno de seus planos. Melhor você assumir um tipo de liderança não declarada, mas que funcione na prática, conduzindo as pessoas a se organizarem direito. A cor pra hoje é o vermelho.
0: Leão.
1: Olá, Leão. Ninguém precisa saber a verdadeira natureza de suas pretensões. Sua alma se sentirá mais à vontade para agir e experimentar se o seu objetivo for mantido sob o manto da discrição. Assim, você agirá sob menor pressão. A cor para hoje é o azul claro.
0: Virgem.
1: Olá, Virgem. Se você continuar guardando para si todos os dilemas que atormentam sua alma, provavelmente estenderá desnecessariamente essa condição, porque conversando com algumas pessoas, você enxergaria outra dimensão. A cor para hoje é o roxo. Já, Libra, Escorpião e Sagitário.
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2: E por aqui a gente vai trazendo algumas informações durante o programa e meio-dia tem Tribuna Popular. Uma investigação da Polícia Civil do Distrito Federal revelou um grupo que planejava pela internet atentados contra políticos e prédios públicos em Brasília. Que bom, destruir tudo, explodir tudo, vai melhorar isso aqui que é uma beleza. Eram homens que nunca tinham se encontrado pessoalmente, é sempre assim. Nas conversas monitoradas pelo Ministério da Justiça e Segurança Pública, eles falavam em fabricar explosivos e disseminar discursos de ódio pela rede. Bonito, né? Que exemplo! As comunicações ocorriam em dois grupos do aplicativo Telegram, sendo que um deles utilizava a foto do homem do bigodinho como imagem de perfil. Não gosto de falar o nome dessa criatura. Entre os planos discutidos estava o de explodir o edifício do debate onde os eleitos do segundo turno irão debater. O monitoramento das autoridades revelou que as condutas não eram inofensivas, não eram práticas inocentes. O que estava ali sendo engendrado eram atentados sérios, disse Wellington César Lima Silva, ministro da Justiça e da Segurança Pública. E pasmem, muitas pessoas vão ouvir isso e dizer: tem que fazer mesmo, do jeito que o Brasil tá. Tem-se aí sua casa, né, detonada, aí você vai acabar de detonar, a não ser que você vá construir tudo de novo, né, do zero. Isso a gente faz com a casa da gente, com o país não, né, gente? Então não dá pra apoiar um negócio desse, é nunca. O ex-marido da ativista Maria da Penha foi preso no domingo, 2 dias após a lei que leva o nome da cearense completar 20 anos. Marco Antônio Herédia Viveiros foi capturado por descumprir medida protetiva contra a ativista e duas das suas 3 filhas. Ele foi detido em Natal, no Rio Grande do Norte. Maria da Penha se tornou símbolo da luta contra a violência doméstica após o ex-marido tentar matá-la 2 vezes em 1983 em Fortaleza. O Ministério Público do Ceará pediu a prisão após Marco Antônio dar entrevista à TV Record falando sobre a tentativa de feminicídio que cometeu contra a ex-mulher e que descumpriu decisão judicial. A justiça acolheu o pedido do Ministério Público, decretou a prisão preventiva. A decisão foi proferida no sábado pelo juiz César Morel Alcântara, durante plantão judicial. E todo o material foi recolhido. Bom, tem alguns podcasts, eu lembro, né? Do Ventura, alguma coisa assim. Mas não sei se existe também o material mais não, porque na época que ele deu a entrevista, ele disse, eu tenho sido ameaçado, não é? E não posso falar muito aqui, mas falou muita coisa. Não sei se esse material está, né, guardado. Isso aqui, gente, é que a gripe tá querendo me pegar, entendeu? Nas férias, já me deu um abraço aqui. Então é por isso. Isso foi para não espirrar, tá? Pense aí, que maldade. Agora vamos falar muito sério, mas muito sério mesmo. Um caso que aconteceu no Dia dos Pais e que não deveria. Quem deveria proteger, cuidar, né? Faz uma maldade dessa, um crime brutal envolvendo 2 crianças que chocou São Paulo no domingo. O Brasil inteiro e o mundo, né? Quem ouve a notícia, quem vê o vídeo dele saindo lá do carro, a maravilhoso, né? Passou a noite toda lá, sai na madrugada como se nada tivesse acontecido. Ele foi identificado como Breno de Souza Castro, foi preso após se apresentar no Distrito Policial 48 da cidade Dutra, zona sul da capital. Segundo informações registradas no boletim de ocorrência, o homem teria chegado à delegacia apresentando sinais de embriaguez e confessado aos policiais que havia matado as próprias filhas, de apenas 3 e 5 anos. Ainda conforme o registro policial, ele declarou ter tirado a vida das meninas. A gente não vai ficar falando aqui, mas quem já viu aí a notícia sabe, não é? Estava num carro, um Renault Clio estacionado numa rua e fez isso contra as próprias filhas. Policiais foram até o endereço indicado e após quebrarem um vidro, né? Tem um vídeo também, eles vêm contra as duas crianças. O SAMU foi acionado, né? Como é o certo, correto, protocolo, mas não teve mais o que fazer. O suspeito foi encaminhado ao Distrito Policial, onde a ocorrência foi registrada como duplo homicídio. As circunstâncias e motivação do crime deverão ser investigadas pelas autoridades. Monstros, né? Para monstros, não existem explicações. Em depoimento, a mãe das meninas, Jennifer Nayara Alves dos Santos, declarou que estava separada do suspeito há aproximadamente 5 meses. Segundo o relato atribuído a ela, no registro policial, o relacionamento teria sido marcado por episódios de agressão e traição. O caso, né, ainda tem aí, envolvendo as crianças, ainda tem algumas outras informações que, é claro, é o que eu falo sempre, nem tudo da investigação a gente fica sabendo. Se vai pro processo, vai lá pro júri, não é? Então, a gente fica muito consternado. Eu tô vendo a foto das duas aqui, bonitinha, parece gêmeas lindinhas, né? Tem um nome, né, para esse tipo de crime, é vicaricídio? Se não foi algo parecido, me perdoem. É onde o pai faz a maldade com os filhos para que a mãe sofra. As pessoas falam, por que não fez com ela? Já aconteceu no passado, né? Faz com o filho, com a filha, com os filhos, com a mãe, com o pai, com quem seja. Esta mulher ama aquela pessoa, né? E aí ele vai lá e faz, porque eu quero ver você sofrendo. Se não é monstro, de que a gente pode chamar, né? Na Rádio Mais, agora 9h10.
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1: Bora, meus amigos queridos, chegando pra vocês, resumo de novelas. E eu vou te contar agora detalhes nessa segundona do que vai rolar na novela A Nobreza do Amor. Hoje, dia 10 de agosto, Sebastião se espanta ao descobrir que Lúcia se chama Lica e que é uma princesa real em Batanga. Binta mente para Gendal sobre Quênia, que se desespera com a possibilidade de ser enviada para um convento. Chinu alerta Dumi sobre as atitudes de Gendal contra Quênia. Ana Maria pede que Casemiro dê um tempo a Manuel antes de confrontar Fortunato. Tonho e Alica reafirmam sua paixão e compromisso um com o outro. Mirinho faz um convite a Omar. Salma ajuda Omar. Alica conversa com Omar sobre as atitudes de Mirinho e Virgínia. Sebastião revela a Virgínia que Lúcia é uma princesa real.
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0: Marília Mendonça, a gente nem lembra, né, gente, que ela não tá mais aqui. Não cabe, assim, a ficha não tem. Os ouvintes também, eu converso com muita gente sobre isso. E todo mundo nem lembra. Ah, porque Marília Mendonça continua aqui com a gente. Falando nisso, não foi por acaso que essa música apareceu aqui.
1: Bom dia, Vaninha. Bem com você?
0: Tudo,
1: que
0: lindona.
1: Bom que você tá de volta. Que manhã mais sem você não é manhã mais, Vaninha. Sua alegria nos contagia.
0: Que bom, obrigada.
1: Saudade muito de você, viu? Não deixa a gente com saudade assim, não, mulher.
0: Só um pouquinho.
1: Pois é, passa a música de Marília Mendonça aí pra nós.
0: Falei?
1: É, de quem foi a culpa? Ofereço
0: quem
1: a todos
0: sabe?
1: Que estiveram ouvindo. A Kevanusa do bairro de Fátima. Fica com Deus, abraço.
0: Tem outra também que gosta.
1: Kátia ficou feliz também de saber que você voltou.
0: Ô, Kátia!
1: Ela tava sentindo muito sua falta.
0: Pronto.
1: Também.
0: Obrigado, Kátia. Beijo pra você também. A gente vem aqui, ó. 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
3: De volta na programação, agora você de Libra, Escorpião e Sagitário.
2: Libra.
3: Oi, Libra. Melhor fazer algo do que não fazer nada, porque por piores que sejam os resultados ou por mais desengonçada que sua alma se sinta, ainda assim os resultados estabelecerão alguns avanços consistentes. Em frente, a cor para hoje é o laranja.
2: Escorpião.
3: Olá, Escorpião. O diálogo é fundamental, porque através desse as coisas ficarão mais claras e suas decisões serão também mais acertadas. Sem diálogo, é provável que você continue batendo em teclas desnecessárias. Melhor não. A cor para hoje é o cinza.
2: Sagitário.
3: Oi, Sagitário. O cenário apresenta complexidades que, apesar de terem estado aí o tempo inteiro, não eram tão evidentes quanto agora. É preciso se debruçar sobre elas até as dominar, para que não fique nenhuma ponta solta. A cor para hoje é o branco. Já, Capricórnio, Aquário e Peixes.
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0: Tem novidade do Sam Smith.

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1: Meus amigos, já estamos por aqui com o resumo da novela Coração Acelerado. Nessa segundona, João Raul diz para Grado que não está conseguindo conviver com o seu sucesso. Aí, João confessa a Luan sobre Grado. Laurinha gosta quando Esteban cuida de Manu. Valmir conforta João Raul. Nayane recebe um convite profissional de Tuneca. Leandro desconfia de que Eduarda esteja armando algo com Cláudio. Sinara desabafa com Nora sobre Palhares. Osmar conta a Zilá que Sinara se mudou para a casa de Nora. Nayane sofre com a partida de Gael.
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2: Bora ali no intervalo comigo? Vambora, de foguete? Não, né? Que esse daqui já tá ruim. O último voo de teste do mega foguete Starship da SpaceX terminou com um pouso de tirar o fôlego no Oceano Índico. E pela primeira vez o veículo sobreviveu a esse retorno permanecendo intacto, mês após se chocar com o mar. Seria ele de titânio? Nos últimos dias teve início uma operação de resgate aí da estrutura. A ideia da empresa é rebocar o foguete em direção à costa da Austrália Ocidental para analisar os resultados do mais recente lançamento. Mas esse objetivo pode não ser alcançado. Bom, tem alguns vídeos mostrando este resgate, não é aí? Dele inteirinho. A gente não sabe com tanta IA por aí, né? Tem que ir nos canais de notícias verdadeiros para saber se é mesmo. E por que ele seria deixado ali? Bom, afunda.

0: Ah, mas é lixo. Não, vira casinha pros corais.
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1: Olá, de volta na programação. Agora você de Capricórnio, Aquário e Peixes.
0: Capricórnio.
1: Oi, Capricórnio. Quando você perceber que alguém precisa de ajuda, evite esperar que essa pessoa formalize o pedido. Tome a dianteira e se solidarize com as limitações, se dispondo a fazer o necessário para ajudar. A cor para hoje é o dourado.
0: Aquário.
1: Olá, Aquário. Há dias em que é melhor não esperar grandes excitações ou acontecimentos maravilhosos, porque nada disso estaria disponível e tampouco ajudaria a dar atenção ao que realmente importa, os pequenos assuntos. A cor para hoje é o bege.
0: Peixes.
1: Oi, peixes. Para que este momento não passe em branco, sem nada acontecer, tome as iniciativas pertinentes a cada caso. Porque, por menores que sejam os avanços, ainda assim serão substanciais o suficiente para criar alegria. A cor para hoje é o marrom. Galerinha, obrigada pela companhia, beijo e até a próxima, tchau.
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1: Chegando por aqui, resumo da novela Quem Ama, Cuida. Hoje, Ademir ameaça colocar Adriana de volta na cadeia. Sueli conta a Dora como foi assediada por Ademir. Kleber fica surpreso quando Pedro lhe comunica que voltou a estudar o caso de Arthur Brandão. Pedro comemora o estado de saúde de Bruna. Dora encontra Ademir em sua academia de dança. Bruna tenta prejudicar seu tratamento para manter Pedro ao seu lado. André descobre que o perito que assinou o laudo de Arthur estava envolvido em fraudes e foi encontrado morto. Adriana e Yuri se encontram.
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4: Bora! Força e foco, você pode! Bora emagrecer!
5: Cuidar de si mesmo através da alimentação não tem nada a ver com passar fome ou seguir dietas malucas que deixam a pessoa triste. O autocuidado na mesa significa prestar atenção no que você coloca no prato, escolhendo comida de verdade, para abastecer o seu corpo de energia, sentar para almoçar, sem olhar para a tela do celular e mastigar cada garfada com calma, muda totalmente a sua digestão e a sua relação com a comida. Quando você passa a enxergar a refeição como um combustível do bem, o emagrecimento vira uma consequência leve e natural. Trate o seu corpo com o respeito que ele merece todos os dias.
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6: Pois é, né? E eu que tenho lá, já fiz ontem minhas marmitinhas de segunda, terça, até quinta-feira. Depois a gente vai organizar, porque nem todo dia tem tudo que a gente quer ali, né? Mas aí o legume tá tudo certinho, a carne, né? Tem que ter ali. Ah, o que que acontece? A marmitinha, você coloca aquele tanto ali, né, Vânia? Eu como igual um pedreiro, aí não vai ter jeito, né? O pessoal que tá seguindo a dietinha. Bom, comeu ali, tu não vai ter mais comida, né? Porque tem a panela lá olhando pra você, vem cá, vem cá, vem cá. Pois é, e aí, mas ainda fiquei com um pouquinho de fome. Deixa uma maçã, banana, pera, é isso que eu faço. Ali sobrando, digo, você tá aí sobrando ainda nada. Vai te ajudar, tá? E comer devagar. E se comer assistindo, não vai funcionar. O cérebro vai dizer, e aí, você não comeu ainda? Que hora que a gente vai comer? Eu gosto desses vídeos. Pois é, então é isso que você tem que fazer. Saciedade, é paciência, tirar um tempo pra comer, senão não vai dar certo. Quando você mastiga, ele vai dizer, ah, ela tá comendo, ah, já tô ficando bom. Ah, gente, parei aqui também pra trazer pra você uma nota de utilidade pública, pessoal, que tá aí procurando um trabalho, né? A empresa Caolim, Monte Pascoal, situada no Guarani, todo mundo conhece, tá contratando servente de produção. Salário de R$ 1.700, ajuda de custos de 300, cesta básica R$ 100 e vale transporte. 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Se apresente na portaria da empresa ou ligue 73999741043, fale com o Alexandre, ou 73999742750, falar com o Luiz. A empresa Caolim está contratando.
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0: e transformar a sua produção do dia a dia. Para uma festa ao ar livre à tarde, nada como óculos de sol charmoso ou um cintinho cheio de originalidade para destacar calças de cós alto. Já as bolsas também não podem ficar de fora, viu? Mesmo as mais básicas podem trazer detalhes especiais que acrescentam personalidade. Então valorize seu estilo com os complementos certos e sinta-se sempre confiante.
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2: E o nosso Brasil tá aí com, né, mudanças climáticas. O tempo tá, gente, pois é. Por aqui eu não tô vendo, mas lá pros lados que eu moro, né, gente, a casa é mais aberto. Uma ventania pela manhã que a gente fica com medo, né? Pois é, de ficar mesmo. Um vídeo mostra a formação de uma supercélula de tempestade com uma nuvem funil durante um temporal em Nova Aurora, no oeste do Paraná. O registro foi feito pelo agricultor Marcelo Siqueira. A nuvem funil é uma coluna de ar em rotação que se estende da base de uma nuvem de tempestade, mas não chega a tocar o solo. Segundo o Sistema de Tecnologia Monitoramento Ambiental do Paraná, SIMEPAR, o fenômeno pode representar uma fase inicial da formação de um tornado. Apesar da proximidade do fenômeno com a propriedade rural, não houve registro de estragos em Nova Aurora relacionados à tempestade. Graças a Deus. O CIMEPAR também informou que não há registro da velocidade ou da intensidade dos ventos durante o temporal no município. Bora falar aqui da mordida do leão, que eles agora querem fazer um remendo? É, gente, a restituição. A Receita Federal fecha nesta segunda-feira o quarto e último lote de restituição do Imposto de Renda 2026. A consulta deverá ser liberada no dia 24 e o pagamento no dia 31 de agosto. Segundo a Receita Federal, o último lote será composto por contribuintes que atrasaram a entrega da declaração ou que caíram na malha fina, além daqueles que apresentam inconsistências nos dados bancários informados para o recebimento, como casos relacionados à chave Pix. É bom ter você por aqui até o meio-dia. Na Rádio Mais, agora 10 horas e 6 minutos.
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0: a minha, Parmandinho, tá bom também. 10h10 já chegando. Pois é, gente, 30310099, participem da programação. 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
1: 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Deus abençoe.
0: 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Tem mais, né? Chegando já já.
1: Já.
0: Eles não param, não.
1: Não, jamais.
0: Valeu!
2: Valeu! 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
3: Chegando o resumo da sua novela preferida e atenção que rola em Coração de Mãe, a novela da Rede Record. Hoje, Kivan Tirmak recebe a notícia de que terão gêmeos. Aí reatam o relacionamento. Kivant já começa os preparativos para os bebês e, ao mesmo tempo, enche Irmak de mimos.
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3: Nada mais, agora 10 horas e 19 minutos, daqui a pouquinho a nossa programação de volta aí, não é mais uma sequência ao som de Labuche e Laboratório Carvalho que traz aí. 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
1: Oi, começando a semana, hoje dia 10 de agosto, dia da solidariedade cristã, também dia internacional do biodiesel. Eu tô com uma edição novinha em folha do Mundo Pop pra você. Anitta estreou 11 faixas do seu novo álbum Equilibrium 2, direto na parada do Billboard Brasil Hot 100. Na segunda parte do projeto, a cantora aborda temas como espiritualidade, religião e ancestralidade. O principal destaque do disco no ranking é a faixa Sal Grosso, parceria com o rapper Cabrum, que mistura proteção espiritual e funk. Além das faixas inéditas, a música Desgraça, lançada no primeiro volume em abril, também voltou à lista na 100ª posição.

0: mandem com Deus e fala, olha, não, como é que é? 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Não tem um negócio assim? Não sei nem de quem é, essa é dela também. E vai andando aí, segue o seu caminho. 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

0: você do Cazuza, agora mais Cazuza, só que com Barão Vermelho. Pro dia nascer feliz, 10h47, meio-dia tem Tribuna Popular. E você vai ficando aqui com a gente. Já tá bonito, né? Pois é. E aí, como é que tá a beleza? Tá funcionando aquele soninho? Lá em casa não tá funcionando, mas o seu tá ótimo. 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
2: Oi, gente, uma excelente semana para você. Aqui quem fala é a Kelly Gomes. E para hoje a gente vai com muito aroma e sabor, trazendo uma receita de bolo de aipim. Bora juntos? Você vai precisar de 3 ovos, 1 xícara de chá de óleo, 2 xícaras de chá de açúcar, 2 xícaras de chá de mandioca crua ralada, 2 xícaras de chá de farinha de trigo peneirada, 100 gramas de coco ralado, 1 colher de sopa com fermento em pó e 1 pitada de sal. Para o preparo, você vai pegar o liquidificador e nele você vai colocar para bater os ovos, o óleo, o açúcar e a mandioca, até que você obtenha uma mistura homogênea. Aí você vai transferir essa mistura para uma tigela e vai adicionar aos poucos a farinha de trigo, o fermento em pó, o sal e o coco ralado. Despeja a massa em uma forma untada e enfarinhada e você vai então levar para assar em forno médio, pré-aquecido, até que você espete um palito e ele saia limpo. Isso vai acontecer por volta dos 35 minutos. Aí você retira do forno, espera esfriar um pouco e pode servir o seu bolo de aipim com um cafezinho. Isso faz sucesso demais no lanche da tarde. Uma semana muito linda pra você, com muito aroma e sabor. E a gente volta a se encontrar amanhã, tá? Tchau, tchau.
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1: E com o nosso jeito carinhoso, a gente toca de tudo na roda de samba do bom gosto. E é desse jeito que a gente vai, Adriano.

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1: Esse é o funk, né? Na sua essência. Lisa, Lisa e The Cool Jam. Na Rádio Mais, 11:05. 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E o coração, como é que vai? Tá batendo forte, tá acelerado, Aninha, só se for por causa de uma paixão, né? E pode, se não, tá acelerado por causa de outras coisas, tá errado. Tem que cuidar do seu coração. Vambora, conferir aqui? Papo Sério tá falando disso hoje.
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3: Olá, tudo bem, meus amigos? Uma ótima segunda. Tá no ar o nosso Papo Sério. Hoje é dia da solidariedade cristã e dia internacional do biodiesel. E o nosso assunto de hoje é sobre as doenças cardiovasculares. Sabe por quê? Porque elas continuam sendo a principal causa de mortalidade no Brasil, segundo os dados do Ministério da Saúde. Muitos acreditam que o colesterol é a apenas um vilão, mas ele é primordial para o corpo humano. Essa gordura compõe a estrutura das células de órgãos vitais como cérebro, músculos e coração. Além disso, ele atua diretamente na formação de hormônios essenciais e na produção dos ácidos biliares. Porém, para manter o organismo saudável, é fundamental monitorar as taxas e buscar um equilíbrio diário. O colesterol se divide em dois tipos principais: o HDL, que é o bom, e o LDL. Quando essas taxas entram em desequilíbrio, os riscos vasculares disparam e elevam as chances de infarto. A obesidade, a pressão alta, o diabetes e o tabagismo e o colesterol alto formam um combo perigoso. Felizmente, você tem o poder de mudar essa realidade adotando hábitos saudáveis na sua rotina. Uma alimentação balanceada, rica em nutrientes e livre de excessos, é o primeiro passo para a proteção. A prática regular de atividades físicas atua fortalecendo o músculo cardíaco e queimando gorduras do corpo. Não espere o corpo dar sinais de sofrimento para começar a se cuidar de forma carinhosa. Consulte o seu médico regularmente, faça exames de rotina e controle suas taxas com total responsabilidade. O nosso Papo Sério de hoje fica por aqui. Até o próximo.
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0: Geralmente a pessoa tá bem, rica, milionária e fala: gente, procurar um problema pra minha vida? Foi isso que esse rapaz aqui fez. Bonito toda a vida, né? Mas falou: não, não tô fazendo nada, vou caçar uma confusão pra minha vida. O empresário biohacker norte-americano Brian Johnson, que tem 48 anos, surpreendeu seus seguidores ao demonstrar arrependimento e questionar os limites da sua busca obsessiva pelo rejuvenescimento. Não tem uma técnica aí que o povo tá arrancando a pele do rosto, né? E aí voltou o negócio da boca grande de novo, a mulherada tá num exagero. Pois é, e depois ficam arrependidos, né? E tira tudo, fica com a cara, a boca murcha, pior do que era, né? O magnata da tecnologia, que gasta milhões de dólares por ano tentando retornar aí, não é? A sua juventude, 18 anos. Tem um problema, não tá no corpo, tá na mente. Ele revelou ter sido diagnosticado, e aí é que vem a pedrada, com gastrite autoimune, ou seja, uma condição severa em que o próprio sistema imunológico ataca as células do estômago. Vai comer como agora, bebê? É tudo que cai lá, ele não, é tudo pra ele, tá com problema, entendeu? Ele não lê mais, o estômago dele perdeu, né? O que veio de fábrica, ele deu um reset e agora o estômago, tudo que cai lá, é pra dizer: ah, vai ácido, joga mais ácido em cima. Pronto. Tá comendo como agora, bebê? Pois é, muito dinheiro, como eu disse, muito bonito, e com saúde. Eu não sei quem... Ah, família, o pessoal, né? Às vezes tá, dá conselho, dá. Mas a pessoa: não, quero saber, eu vou fazer e vai. Você já ouviu isso? Eu tô certo, você não tá? Ei, vários amigos, né, disseram isso pra ele. Disse: não, eu vou. Cara, com 48 anos. Aí o pessoal falou: você tá olhando pra cara dele com 18 anos. Eu, não, ele, o rosto tá até mal menos, tá? Não precisava disso, não. Mas queria. E aí não vai, né, gente? Não é só o rosto, o corpo. Ele quer que volta tudo. É, e aí, no final das contas, ele diz: fui longe demais. E foi porque agora tá sofrendo, que é uma pena.
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1: Na Rádio Mais, agora 11 horas 24 minutos. Um terremoto de magnitude 7.4 atingiu a Colômbia nesta segunda-feira e deixou feridos e causou destruição em algumas cidades do país. O tremor chacoalhou a capital Bogotá, segundo a imprensa, né? A agência de notícias Reuters. O tremor aconteceu em San José del Palmar, no oeste colombiano, segundo a Agência Geológica dos Estados Unidos. Seu epicentro aconteceu a cerca de 230 quilômetros de Bogotá e a cerca de 150 quilômetros de Medellín e Cali. A profundidade do terremoto ainda destoa entre as agências. Enquanto os Estados Unidos fala em 107 quilômetros, a Agência Sismológica Europeia fica ali em 95 quilômetros. Fato é que é muito triste, não é, gente? A gente está vendo terremoto aí em todas as partes do mundo, tufões e tudo mais. O capitão de um barco que virou perto da Ilha da Liberdade, no porto de Nova York, matando uma mulher e sua filha de 5 meses, foi preso e acusado de colocar vidas em risco. Manuel Hernandes, de 46 anos, foi preso por volta das 2h30 da manhã de domingo, acusado de 13 crimes de conduta imprudente que colocaram a vida de outras pessoas em risco, informou o Departamento de Polícia de Nova York. Segundo a polícia, havia um total de 14 pessoas a bordo da embarcação. 12 foram resgatadas, incluindo 11 que foram salvas pelo capitão e tripulação do primeiro barco a chegar no local. Mergulhadores localizaram posteriormente uma mulher de 27 anos e uma menina de 5 meses na água. É, mais um servidor público e da nossa força policial, não é? A gente traz essa notícia e a gente não vem falar aqui da força policial do nosso país com felicidade quando um deles cai, né? O delegado da Polícia Civil preso em flagrante em Vitória da Conquista é investigado por ter trocado a placa de uma caminhonete Hilux durante uma abordagem feita por agentes da corregedoria da instituição. Ou seja, quando a corregedoria chega, que coisa já está grande, né? Segundo a Polícia Civil, a mudança aconteceu enquanto os policiais aguardavam acesso à garagem da casa do suspeito. Odilson Pereira Silva, ex-titular da Delegacia de Repressão e Furtos e Roubos de Vitória da Conquista, foi preso na sexta-feira no bairro Candeias. Ele é investigado por adulteração de sinal, identificador de veículo, automotor, fraude processual e peculato. A abordagem aconteceu depois que a corregedoria tomou conhecimento de que uma Toyota Hilux prata circulava com uma placa, conforme a consulta no sistema Sinesp. No entanto, a identificação pertencia originalmente a um outro carro, um Volkswagen Saveiro, né? E o que mais está acontecendo? A investigação vai acabar descobrindo. Como eu disse, a gente não fica feliz de falar, né? É da queda de um servidor aí da nossa força policial, seja por qualquer motivo criminal. A gente não gosta, né? Porque tem, aí vem a história do porque é tudo igual. Não, gente, separa aí, que eu digo sempre, né? Principalmente aqui no Brasil, quando a gente vê holandeses fechando prisões porque não tem gente sendo presa, né? Desde 2009 eles vêm fazendo isso. A gente vê no Brasil tantas prisões e a lei também que não funciona muito, né? As coisas acontecem e as pessoas continuam por aí andando como se nada tivesse acontecido. Então a gente fica muito triste, né, quando tem que falar aqui de um membro da nossa força policial. E eu falo sempre, é o que garante a nossa segurança, né? Nesse país, da forma que ele está, sempre garantiu, mas agora mais ainda, né? O direito de ir e vir. E de poder trabalhar, voltar para casa. Tudo isso a gente deve a eles. Entrou no desenrola? Primeira fase? Tá com tudo em dia? Mas vieram outras contas, você disse, nossa, esse juro dessa parcela não tá legal, mas eu tenho que continuar pagando, porque eu tenho que tirar meu nome da lama. Bom, os bancos não estavam aceitando. Aí o governo foi lá e deu uma mexida. Estamos falando de um outro desenrola, que entrou em vigor hoje, a modalidade do programa Desenrola, direcionada exclusivamente aos consumidores adimplentes. quem está com tudo em dia. O objetivo principal do governo federal com a nova etapa é preventivo, permitir que trabalhadores, especialmente os informais que estão com suas contas em dia, troquem compromissos financeiros mais caros por novos contratos com taxas de juros mais acessíveis e prazos estendidos de pagamento. Não é que o governo lançou isso, que quer salvar todo mundo, não. Isso aqui está acontecendo hoje e não é uma crítica, é um aviso, porque né, a gente estava esperando isso. Ele falou com os bancos e os bancos não aceitaram. É tanto que a gente ia lá no aplicativo procurar, banco nenhum se encontrava no momento para te dar esse desconto. A nova etapa passa

0: crédito original do cliente e substitua por um novo financiamento renegociado com condições mais favoráveis. Era isso que eles não estavam, né? Não, isso não é favorável para nós, não estamos ganhando nada. O governo conversou, eu não sei como isso foi acertado, mas agora já está aí. Agora vamos ver se aparece para a gente, porque não aparece. Vai lá, mas não, os bancos, né? Vamos ver se dessa vez agora dá certinho. Quer mais informações? Na hora do almoço, Tribuna Popular, Civaldo Miranda vai estar de volta com a gente aí, meio-dia.
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2: Olha, eu de volta por aqui na sua segunda-feira, neste dia 10 de agosto, com mais uma edição do Mundo Pop só pra você. Após um período longe dos palcos e das redes, o cantor e compositor Chão fez um retorno em grande estilo. Seu novo álbum de estúdio, Memórias Póstumas, estreou na quinta posição do ranking mundial de maiores estreias da semana no Spotify, dividindo o topo da parada com grandes nomes internacionais como Ariana Grande. O projeto marca a nova fase da sua carreira e já mostrou a força do seu público. Ao anunciar um show único em estádio para apresentar a nova era, as vendas dispararam, alcançando a marca de mais de 50 mil ingressos vendidos em apenas 4 horas.
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2: 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E é isso, né, gente? Hoje, gente, já vou. Cheguei agorinha falando que tava vindo, estou aqui. Por enquanto. Daqui a pouco a gente, né, deixa aí a última sequência pra você. Já, agora. E o Sivaldo Miranda vem aí com o Tribuna Popular. Então, um abraço muito especial pra todos vocês. Muito obrigado pela audiência, pelo carinho, pelo carinho da volta, né? O abraço aí de todos vocês. E muito obrigada. Amanhã vamos estar de volta aqui, belezinha? Conto com vocês. Beijo pra vocês, tudinho. Tchau, gente. Valeu.

0: amiga, atenção para essa queridinha de celebridades. É, e não é qualquer celebridade não. Kim Kardashian, Beyoncé, enfim. A técnica Ombre Lips, que é a grande tendência do momento para a sua maquiagem. Esse estilo garante um efeito degradê incrível, trazendo muito mais dimensão e aquela ilusão perfeita de lábios volumosos e carnudos. E para conquistar o visual, basta contornar a boca com um lápis e aplicar um batonzinho mais claro no centro. Finalizando com um toque de gloss. Que tal, hein, minha linda?
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0: Meninos da Vila vence Barcelona nos pênaltis e é campeão do Campeonato do Ribeirão. Torneio em homenagem aos pais tem a equipe da Café Norte como campeã. Colesterol, controle do colesterol deve começar na infância, o que alerta cardiologista. Inquérito se aproxima do fim e PF e Polícia Federal deve indiciar Vorcaro ainda este mês. Congresso tem semana de esforço concentrado sem pautas polêmicas. PT e PL reforçam fundo eleitoral de candidatos ao Senado em meio a embates com o STF e disputa na casa. Alexandre Garcia comenta os principais acontecimentos.
1: Bom dia, no nosso encontro de hoje eu vou expressar a minha surpresa de que um vento de 90 km por hora derrubou a muralha de um presídio em Pelotas. De que material foi feito esse presídio? Quem fiscalizou a construção? Quem construiu? Bom, vou falar também sobre essa uso do cinto de segurança em ônibus. Faz a diferença entre a vida e a morte. E a política externa de Lula com os vizinhos. Ele não foi à posse da presidente do Peru, nem do presidente da Colômbia, que são vizinhos. E domingo foi embora de Brasília o embaixador da Argentina, porque o Brasil já tinha retirado de Buenos Aires o embaixador brasileiro lá. Detalhes daqui a pouco no nosso encontro diário. De Brasília, Alexandre Garcia.
0: E você vai conferir também aqui no Tribuna. CPI da Saúde convoca ex-gestores para prestar esclarecimentos em Teixeira de Freitas. Itamaraju retoma projeto Padaria Escola com foco na qualificação da juventude. Retirada de radar no trevo de Itamaraju expõe motoristas e pedestres ao perigo.
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0: Segunda-feira, 10 de agosto de 2026. Agora, 12:03. Na 99 FM, estamos no ar com mais uma edição do Tribuna Popular. Aqui começa o nosso encontro com você e a notícia. Nós noticiamos os fatos como eles acontecem. Notícia que a gente trata sempre com muita responsabilidade. 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

0: Agora meio-dia e 5 na 99 FM. 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Começamos esta edição do Tribuna Popular falando de esporte. Vamos falar do esporte de várzea, do interior. Foi sem dúvida alguma a disputa de tirar o fôlego. O campeonato de futebol do Ribeirão em Prado teve que ir para os pênaltis para saber quem levaria o título de campeão. E foi assim que Meninos da Vila saiu como grande vencedor do certame e levou um prêmio de R$ 4.000. Nós conversamos com Dailton sobre o torneio. Foi definido ontem o grande campeão do Campeonato do Ribeirão, organizado pelo Dailton, e Meninos da Vila acabou levando a taça e mais um prêmio em dinheiro. Eu vou conversar sobre o assunto com o Dailton, organizador do evento. Bom, Dailton, chegou ontem a final o Campeonato do Ribeirão. Eu gostaria que você fizesse aí uma avaliação de como foi esse campeonato. Boa tarde.
1: Boa tarde, Sivaldo. Foi um campeonato, um jogo muito pegado, um jogo, duas equipes muito boas, né? Meninos da Vila e o time do Barcelona. É um time muito bom, duas garotadas novas.
0: Sim.
1: Foi um jogo muito bonito de pegada. Foi 1-1 na carreira, disputou de pênalti, mas foi uma decisão muito bonita, muita gente na festa de noite, mas foi muito bom, Sivaldo.
0: Agora, o Dailton, fala pra mim, o campeonato em si, como foi na sua avaliação, como foi, atendeu as expectativas?
1: Isso, aqui nós atendemos a tentativa do campeonato, muito boa, aqui nós temos o nosso patrocinador, o prefeito Gilvan, apoiou muito aqui, o vereador Boloca, dando maior apoio à comunidade do Ribeirão, e gosta muito, a galera gosta muito de descer pro Ribeirão, que é uma coisa muito diferenciada aqui, a festa no Ribeirão, um campeonato aqui no Ribeirão, um campeonato diferenciado.
0: Agora, a participação das equipes foi assim, atendeu aquilo que você esperava, as equipes comparecerem em massa para essa disputa?
1: Compareceram, sim. Os horários, começou pelos primeiros domingos, né?
0: Uhum.
1: A 12 equipes que participaram aqui do campeonato, todos eles pareciam nos horários certinho.
0: Sim.
1: A gente fazia de tudo, a organização muito boa também, entendeu?
0: Certo.
1: E muito bom, aqui todos eles nos horários e foi muito ótimo. O finalista não se atrasa, né?
0: Uhum.
1: Que nem o Barcelona e os meninos da Vila, mas foi um jogo muito bom, muito bonito mesmo pra quem tava assistindo.
0: Fala pra gente, o público comparece também em massa, né, Dailton?
1: Comparece muita gente de toda a região, Prado, Guarani, Alcobaça, tudo, qualquer região, todos assentamentos ao redor aqui, comparece muito bem, torcida mesmo, gritando pelos seus times, mas foi muito bom mesmo.
0: Bom, ontem saiu o campeão, Meninos da Vila, leva então o prêmio e é o grande campeão 2026 da competição.
1: Isso, o Menino da Vila foi campeão aqui do Ribeirão, primeiro ano que eles participam aqui do Ribeirão, tá vendo?
0: Sim.
1: O Barcelona sempre é um time guerreiro, todo ano liga, fica na final, quando não é campeão também é vice, mas é um time muito bom. E esse ano os Meninos da Vila foram uma rapaziada pelo primeiro ano, né? Participou aqui no Campeonato do Ribeirão, não perdeu pra ninguém, foi campeão vivo sem perder pra ninguém.
0: Tá certo. Dailton, muito obrigado pela sua atenção aqui ao jornalismo da 99 FM.
1: Obrigado, Sivaldo, aquele abraço, e eu mando aquele abraço para todos a equipe, todos que compareceram aqui no Campeonato do Ribeirão.
0: Muito bem, saindo do Ribeirão, vamos falar aqui de Itamaraju, que aconteceu neste fim de semana, um torneio em homenagem aos pais, né? E teve a equipe lá da Café Norte como campeã. E sobre esse assunto nós conversamos com David Vieira. Foi realizado neste final de semana o torneio de futebol em homenagem aos pais. Torneio esse organizado pelos amigos da Baixada e David Vieira. E eu vou falar sobre o assunto com David Vieira. Ô David, boa tarde, seja bem-vindo aqui ao programa Tribuna Popular. Fala pra gente desse torneio promovido aí na região da Baixa Fria. Boa tarde.
2: Boa tarde, Sivaldo. Boa tarde a todos os ouvintes. Foi um prazer novamente estar aqui com você, meu amigo. Foi um torneio em homenagem ao Dia dos Pais. Tivemos início no sábado, finalizamos no domingo com a WF Café Norte campeã.
0: Quantas equipes participaram desse torneio, David?
2: Foram 20 equipes, né?
0: Sim.
2: Em espécie de mata-mata.
0: Uhum.
2: Começamos ao sábado, às 15h30. Ficamos lá até meia-noite, né? Tivemos Gilmar Calimã, Moreninho do Arrocha, animando após os jogos. E no domingo tivemos início às 9h30. E ao final, Cecel, Vaguinho, Moreninho do Arrocha animou a galera lá, os foliões.
0: E quem foi o campeão dessa competição?
2: Rapaz, o campeão foi do nosso amigo Véi da Café Norte. É o time WF Café Norte.
0: Ô David, qual foi a premiação para esse campeão?
2: A gente teve um valor simbólico, Sivaldo, de 1.500 para o primeiro lugar e 500 para o segundo.
0: Mas o que valeu mesmo aí foi a homenagem aos pais, não é isso, David?
2: Isso, né? Assim, um domingo, sábado e domingo, de homenagem ao Dia dos Pais, a gente pôde ver o apoio da comunidade, dos amigos, né? Uhum. Presentes lá, foram 20 times participando e foi maravilhoso, né, Sivaldo? E no Dia dos Pais, a comunidade da Baixa Fria ganhou um presente especial.
0: Poderia falar que presente é esse?
2: O prefeito esteve presente, né, e através de uma solicitação que nós fizemos para ele, ele se comprometeu em fazer uma praça no espaço que tem, vai fazer o vestiário do campo e vai fazer a arquibancada também. Ele se comprometeu em estar fazendo.
0: Bom, você
2: um momento histórico para Baixa Fria, né? Que nunca na história teve um torneio de tamanha grandiosidade, tamanha estrutura, e só pôde estar acontecendo graças à gestão do nosso prefeito Jorge Almeida, do nosso secretário Eurico Batalha, que tem investido no campo de várzea, que tem investido nos jovens, nas crianças, com escolinha de futebol, né? E assim, a comunidade ficou muito feliz, participou junto com a gente a todo momento, da organização até os momentos festivos.
0: Muito bem. Ô, David, muito obrigado pela sua atenção aqui ao jornalismo da 99 FM. Parabéns aí a você e os amigos da Baixada.
2: Sivaldo, nós que agradecemos, né? Nós que agradecemos a população que compareceu em massa, né? Agradeço a Júnior Baiano Pintor, a Vinícius Eletricista, Mauro da Selva, a Gilson da Embasa, que assumiu esse compromisso, a Darli Correia, né? Um grande parceiro do futebol de Tamaraju, Araújo, que aceitou esse desafio junto com nós, aqui da comunidade, aqui da Baixa Fria, para estar executando esse lindo projeto que foi uma homenagem ao Dia dos Pais e a um saudoso amigo que era ligado ao esporte, que sempre fazia esse torneio na Baixada, que é o nosso amigo Agnaldo Lemos, o popular Galzinho.
0: Agora, meio-dia e 14, na 99 FM, o mundo das utilidades. 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
0: Ó, dentro de instante, logo após o bloco comercial, nós vamos continuar falando de esporte aqui. Segunda-feira é sempre assim, né? Falar do esporte de várzea, né? Do interior dos municípios de Prado e Alcobá, de Itamaraju e Prado. Falar também de um torneio que vai acontecer em prol da paróquia Cristo Rei. Já, já.
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1: Agora, 12:21 na 99 FM. 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Meio-dia 22 na 99 FM, eu tô recebendo aqui, eu convidei aqui no estúdio da 99, meu amigo Darli Corrêa, narrador esportivo, comentarista esportivo, que tem caminhado aí por aí afora, onde eu vou, nos lugares que eu já fui, eu encontrei Darli, né? Encontrei Darli lá no Guarani, encontrei Darli no, Darli tava ontem lá no torneio dos pais, e assim vai. Boa tarde, Darli, seja bem-vindo.
2: Boa tarde, Sivaldo Miranda, boa tarde aos ouvintes da 99 FM. Para mim, mais uma honra estar com você aqui, né, Sivaldo Miranda? E a gente conversando aqui em off. Sim. Eu quero parabenizar você, né, a gente na caminhada do futebol, o apoio que você dá, né, você aqui no seu programa, a potência que a 99 FM hoje é. Por exemplo, o campeonato do Ribeirão lá, os meninos da Vila foram campeão. Lá também tem a 99 FM, também tem Sivaldo Miranda lá. Manda um abraço pra ele lá, pro campeão. E assim nós vamos, né, Sivaldo Miranda, assim, seguindo.
1: A gente tem que dar um suporte pra esse pessoal aí, principalmente o futebol do interior, futebol de base. Essa é muito importante, é prazeroso.
2: Isso.
1: A gente vê o pessoal feliz praticando o esporte.
2: É porque é aquela coisa, né? O calor humano, né? Você foi na final da Copa Café, você viu, né? Como é? O calor humano, né? Hoje o futebol profissional ficou tão naquele negócio das cifras. Sim. Que o pessoal tá esquecendo um pouco a paixão que o futebol é, né?
1: Verdade. Agora, você ontem teve no torneio lá, em homenagem ao Dia dos Pais, lá na Baixada, né? Na Baixa Fria,
2: na
1: né?
2: Na Baixa Fria. Sivaldo Miranda, ontem, Dia dos Pais, né? O torneio começou no sábado, e terminou no domingo. Quero parabenizar aqui David Vieira, né? E todos, né? Que estavam com ele na organização lá. E foi sucesso. Torneio que era previsto para ser 16 times, foi para 20 times, que iam colocar com 30, aí a organização preferiu não, até porque a questão do horário, né?
1: Tempo, né? Muito
2: tempo. Mas foi uma festa maravilhosa, o Itamarajuense mostrando que realmente é apaixonado por futebol, e principalmente esse futebol de várzea, Sivaldo Miranda.
1: É muito bacana, né?
2: Lotado, e parabenizar a mega estrutura que eles montaram lá, tá? Foi um negócio maravilhoso, com a guarda municipal, o trânsito, né? Polícia militar, mega estrutura mesmo. Tudo tranquilo, foi uma festa maravilhosa. E ontem, parabenizar aqui o Café Norte, né? Campeão, nosso amigo velho.
1: Rapaz. Muito bom.
2: Ele tá te ouvindo lá, tá?
1: Muito bem. Bom, Darli, vamos falar rapidinho aqui. Tem um torneio que vai acontecer lá na escola lá do Tarcisão, né? Na escola do Tarcisão, é isso?
2: Isso, teremos um torneio beneficente em prol da paróquia Cristo Rei. Serão 16 times, né? Vai começar no sábado a partir das 15 horas e o encerramento no domingo.
1: Certo. São 16 times.
2: É, 16 times. 16 times.
1: Isso aí é em prol da paróquia Cristo Rei.
2: Cristo Rei do bairro Cristo Redentor.
1: Todo o trabalho já de inscrição, esse negócio dessas equipes, já tá pronto, já
2: tudo certinho,
1: fechado, né?
2: Horário, tudo certinho. Inclusive, na sexta-feira, nós vamos passar pra você também um horário, né? Uhum. Mais uma vez, queremos agradecer aqui a 99 FM, já tá tudo certinho. Então, só um detalhe, Sivaldo Miranda, não será permitido bebida alcoólica lá dentro da dependência,
1: certo? Muito bem.
2: Ou da renda lá será destinada à paróquia Cristo Rei.
1: Muito bem, será lá na escola. Eu esqueci o nome
2: da
1: escola.
2: Eu acho que é Benedita.
1: Benedita Malaquias. Benedita Malaquias, é isso mesmo. Ali no Tarcisão, entre Tarcisão e o Monte Pescoço.
2: Isso é importante também, Sivaldo Miranda. Para a comunidade do bairro Tarcisão, vai ter um evento esportivo lá. É. Isso é muito bom mesmo ali para o bairro Tarcisão.
1: Muito bem. Agora vamos falar aqui de um campeonato que vai acontecer. A Copa Rural, promovida pelo nosso amigo Fábio Alomba. Vou falar um pouquinho, que aliás me parece que você já tá convocado para trabalhar nessa Copa, Darli.
2: Se Deus permitir, nós vamos estar com eles lá, né, nessa Copa, uma Copa que gera muita expectativa, uma premiação muito boa, são 16 times e domingo será a abertura oficial da competição. Então, vamos dar um abraço aqui para Fábio Alomba, né, pessoal aí. Eu acho que ainda falta definir a sede, que cada domingo será em uma comunidade, né?
1: Mas ele até me concedeu uma entrevista aqui falando onde vai ser o primeiro jogo. Vai começar... Me parece que ali naquela estrada que liga num campo que tem ali na comunidade, não lembro o nome da comunidade.
2: Joerana,
1: eu acho que é isso. Naquela região ali vai começar, vai rodar alguns campos do município de Prado e vai encerrar lá também, né, nessa comunidade.
2: E parabenizar a visão dele, né, Sivaldo Miranda?
1: A Copa Rural
2: beneficia todas as comunidades, né?
1: Isso é muito bom.
2: Muito bom mesmo. E esses eventos, sempre eu falo, gera renda, gera lazer para a comunidade, é muito importante aí para a cidade, não é isso?
1: Uhum. Agora, Darli, pra gente completar, falei que passei meia hora falando de esporte. Viu?
2: Segunda-feira
1: é assim. Tem um negócio muito importante que vai começar também o Intermunicipal. Me parece que domingo tem um jogo em Itamaraju e Teixeira, mas o jogo vai ser aqui, mas o mando de campo me parece que é de Teixeira de Freitas. Aliás, estava previsto para hoje uma reunião entre o responsável, o representante lá da seleção de Teixeira de Freitas com o presidente da Liga de Itamaraju.
2: Pro Itamarajuense, vai ser bom pra Teixeira a questão do primeiro mando de campo ser dela, né? Porque domingo o Barbosão vai estar lotado, né?
1: Certamente.
2: Então a renda será toda pra Teixeira. Vai servir os acordos também com a Liga de Itamaraju, né? Junto
1: que tem os custos do campo,
2: tem,
1: né?
2: Tem os custos operacionais, tem tudo, entendeu? Com a Liga de Teixeira de Freitas. Itamaraju vai estrear, né? E todo mundo na expectativa da gente... Se não for campeão, né? Vamos torcer pra gente ser campeão, mas pelo menos fazer uma boa campanha, que nos dois últimos anos a gente vem não conseguindo ali, né?
1: Avanços, né?
2: Avanços, mas vamos ver a seleção, o que ela vai prometer pra esse ano de 2026 pra nós, Sivaldo Miranda. E ficamos num grupo diferente esse ano, né? Inclusive, vamos ter que jogar aí...
1: Em Camacan e em Santa Cruz da Vitória.
2: Santa Cruz da Vitória, né? Nessa primeira fase. Então, o torcedor itamarajuense será muito importante também, Sivaldo Miranda, o torcedor ir ao estádio, principalmente quando o mando de campo é da cidade de Itamaraju, porque você viu aí, vai ter despesa.
1: E
2: quanto mais você for lá comprar a camisa da seleção Itamaraju, comprar o ingresso para assistir a seleção Itamaraju, você vai estar ajudando a nossa seleção.
1: Falando em camisa da seleção, eu fiquei sabendo que chegaram 200 camisas e quando a pessoa chegou lá, só tinha uma. Foi a última que ele comprou. Eu falei, poxa, eu ia comprar uma também. Ele falou, só tem uma lá. É a minha, mas vai chegar mais, certamente. Ô, Darli, obrigado pela sua presença aqui. Na sexta-feira você tá tem um compromisso de mandar para mim aí os confrontos lá aliás, a relação dos times lá do torneio em prol da paróquia Cristo Rei. E também lá da Copa Rural de Prado.
2: Da Copa Rural da cidade de Prado, com certeza, Sivaldo Miranda. E também, que nem você falou, né? Todo organizador de torneios aí, né? Pode mandar mensagem aí, porque você está aqui, né? E parabenizar mais uma vez a audiência do seu programa, né? E vamos, o Alomba, leva o homem lá na abertura lá do campeonato

0: E pode não ter a vergonha, não. Pode mandar. E aí o pessoal, quem receber a mensagem aqui no Zap 99, certamente vai transmitir lá pro nosso departamento de jornalismo. Meio dia 31 na 99 FM.
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0: Uma matéria de saúde muito importante no Dia Nacional da Prevenção e Controle do Colesterol, comemorado no último sábado, dia 8, o vice-presidente do Departamento de Aterosclerose da Sociedade Brasileira de Cardiologia, Renato Jorge Alves, reforça que investir em prevenção é a melhor forma de evitar complicações cardiovasculares. Em entrevista, o cardiologista destacou que um estudo publicado em setembro de 2025 recomenda que todas as pessoas façam a dosagem do colesterol aos 10 anos de idade. O conselho que eu dou é que todo mundo faça o exame preventivo de colesterol junto com o de glicose, foi o que afirmou. Segundo Alves, também é fundamental adotar hábitos saudáveis para evitar que outros fatores de risco se somem ao colesterol elevado e aumentem as chances de infarto. Caso o exame detecte níveis altos de colesterol, a orientação é procurar acompanhamento médico e seguir corretamente o tratamento prescrito. A Sociedade Brasileira de Cardiologia também alerta que o colesterol elevado está associado a hábitos de vida que comprometem não apenas a saúde do coração, mas o metabolismo como um todo. Para Alves, a chamada dieta carnívora, baseada exclusivamente no consumo de carne e que elimina alimentos de origem vegetal, não é indicada para reduzir colesterol. Segundo ele, isso é invenção. Segundo o cardiologista, uma alimentação saudável deve ser equilibrada com proteínas, carboidratos e gorduras em quantidades adequadas. Segundo o especialista, uma dieta baseada apenas em carne é rica em gordura saturada, que aumenta o colesterol LDL, conhecido como colesterol ruim. Rede 33 da 99 FM.
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0: Daqui a pouco aqui no Tribuna vamos falar de política. Vamos falar de política, tem também Alexandre Garcia.
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5: 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Vamos falar de política? Preso há 5 meses em Brasília, o dono do Banco Master, Daniel Vorcaro, viu a vida de luxo com festas, encontros com integrantes da cúpula do poder, viagens de jatinho e com a movimentação de elevada quantia de dinheiro desmoronar em novembro do ano passado, com a deflagração da Operação Compliance Zero. O destino dele começa a ser selado nas próximas semanas, quando a Polícia Federal vai concluir o primeiro inquérito ligado às fraudes no sistema financeiro. A previsão é de que estejam entre os indiciados Vorcaro e outros nomes de peso, como o ex-presidente do BRB, Paulo Henrique Costa. Preso há 5 meses em Brasília, o dono do Banco Master, Daniel Vorcaro, viu a vida, portanto, de luxo com festas, encontros com integrantes da cúpula do poder, viagens de jatinho e a movimentação elevada de quantia de dinheiro desmoronar. Tá feio, hein? Tá feio mesmo. O primeiro inquérito ligado à Operação Cliente Zero, que foi concluído, é o que investiga a compra de títulos podres pelo Banco de Brasília. De acordo com investigadores ouvidos pela imprensa, sob a condição de anonimato, as equipes policiais desvendaram o emaranhado de recursos envolvidos e a origem dos papéis fraudulentos. O montante inicial surpreendeu os investigadores, que avaliaram que o esquema é muito maior do que se imaginava. É matéria que está postada hoje no Correio Brasiliense. Ainda falando de política, Congresso tem semana de esforço concentrado, sem pautas polêmicas. Informações com Yuri Hudson.
6: Esta semana, o Congresso Nacional pretende fazer um esforço concentrado. A intenção é votar matérias de consenso antes que deputados e senadores intensifiquem a presença nas campanhas eleitorais nos estados. Entre os projetos que podem avançar estão a renegociação de dívidas de produtores rurais, a ampliação do limite do MEI e a criminalização da misoginia. Já propostas consideradas mais sensíveis devem ficar para depois das eleições. O presidente do Senado, Davi Alcolumbre, por exemplo, afirmou que a PEC, que acaba com a escala 6x1, deve ser mais debatida e garantiu que o tema não será votado no esforço concentrado.
2: E este é o motivo de uma audiência pública tão relevante: ouvirmos todos aqueles que queiram ajudar a construir um entendimento em relação a esta matéria.
6: A mudança na escala de trabalho é uma das bandeiras de campanha para a reeleição do presidente Lula. Mas, se depender da oposição, a matéria não avança, mesmo após as eleições. O senador Oriovisto Guimarães, do PSDB, diz que a mudança traz impactos econômicos e precisa ser discutida com calma.
7: E votar essas coisas em período pré-eleitoral é uma loucura. As pessoas não estão fazendo contato com a realidade fiscal desse país. A escala 6x1 é a maior de todas as bombas fiscais que nós podemos aprovar.
6: Além da PEC da escala 6x1, outras pautas defendidas pelo governo, como a proposta de reforma da segurança pública, também devem permanecer em negociação para o pós-período eleitoral. Outra semana de esforço concentrado está programada para o dia 31 de agosto a 3 de setembro. Agência Rádio Web de Brasília, Yuri Hudson.
5: Agora meio-dia e 42 na 99 FM. O PT de Luiz Inácio Lula da Silva e o PL do senador Flávio Bolsonaro deram mais peso ao Senado na distribuição do fundo eleitoral de 2026. No partido do petista, a parcela reservada às candidaturas ao cargo mais que quadriplicou em relação a 2022. Já a sigla de Flávio deu à bancada de senadores peso próprio na repartição entre os estados. O movimento ocorre em meio ao esforço dos partidos para ampliar suas bancadas numa casa decisiva para análise de pedidos de impeachment de ministros do Supremo Tribunal Federal e para a votação de pautas centrais do próximo governo. PL e PT ficaram com as maiores parcelas do fundo eleitoral de 2026, com 881,7 milhões de reais e 615 milhões de reais, respectivamente. Formado por recursos públicos destinados ao financiamento das campanhas, o fundo é distribuído pelo Tribunal Superior Eleitoral aos partidos segundo critérios previstos em lei, que levam em conta, entre outros fatores, o tamanho das bancadas na Câmara e no Senado. Neste ano, a disputa pela Casa Alta ganha peso adicional porque 2/3 de suas cadeiras serão renovados. Cada estado e Distrito Federal elegerão 2 senadores, num total de 54 dos 81 integrantes. É muito dinheiro, né, gente? É muito dinheiro para os caras fazerem campanha, né? No PT, a parcela do fundo reservada às candidaturas ao Senado passou de 2,48% em 2022 para 10,08% deste ano. Em valores, o montante saltou de cerca de 12 milhões e meio para 62 milhões de reais, quase 5 vezes o destinado nas últimas eleições. A direção nacional decidirá como o dinheiro será dividido entre candidatos e estados. E os percentuais ainda poderão ser ajustados para garantir o cumprimento das cotas legais. No PL, por sua vez, a mudança ocorreu na própria fórmula de distribuição. Em 2022, Câmara e Senado integravam um mesmo critério, sem que a resolução informasse quanto cabia a cada casa. Neste ano, a legenda separou as duas casas. Dos 70% do fundo destinados à repartição entre os estados, até 48% serão distribuídos de acordo com o tamanho da bancada na Câmara, enquanto o Senado ganhou uma faixa própria de até 15%, calculada com base no número de senadores do partido. Na prática, essa faixa corresponde em até 92,6 milhões de reais, ou 10,5% de todo o fundo recebido pelo PL. A Executiva Nacional mantém poder sobre a distribuição final e poderá levar em conta pesquisas, potencial eleitoral, estratégia política da legenda em cada estado. A matéria que está postada hoje no Política Livre. Meio-dia e 45 na 99 FM. 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
5: Alexandre Garcia, boa tarde.
8: Bom dia. O embaixador argentino ontem saiu de Brasília rumo a Buenos Aires, onde vai ficar provavelmente até que se defina quem será o novo presidente do Brasil. Com Lula parece que não está dando. O embaixador Daniel Raimondi, fora do mundo oficial, ele é muito querido aqui em Brasília. Bom, e lá nos Estados Unidos, o Senado americano aprovou por 51 a 47 o Daniel Pérez, filho de cubanos, para ser o embaixador aqui. O encarregado de negócios, que eu acho que foi para ser embaixador no Paraguai, era Escobar. Né? Então, os Estados Unidos tem mandado para cá gente que fala espanhol, que tem mais, fala língua latina, né, mais facilidade de se entender conosco. Eu lembro do meu querido amigo Diego Asensio, ele e a Nancy, mulher dele, que foram, ele representou o governo dos Estados Unidos aqui lá pelos anos 80, depois de ter sido refém durante muito tempo lá na Colômbia, num ataque dessas guerrilhas que agora o novo governo colombiano pretende dar um final. Né? E aí eu lembro que Lula não foi à posse do novo presidente da Colômbia, né? E nem foi à posse da nova presidente do Peru. Gente, são vizinhos, fazem fronteira com o Brasil. Né? Não importa a cor político, ideológica. E agora está esse rompimento com a Argentina, que é um... Temos uma relação com o nosso principal parceiro do Mercosul num nível mais baixo, nível de encarregado de negócios. O embaixador brasileiro de lá voltou para Brasília e, como eu disse, domingo o embaixador argentino foi para Buenos Aires. Né? Já tivemos uma briga com o Paraguai, né? E o Paraguai hoje está cada vez mais importante, né? Recolhendo as empresas brasileiras. Aqui são centenas de empresas em RJ, né? Recuperação judicial. Cada vez pior a situação. O Arminio Fraga acha que tá muito parecido com o governo Dilma. O Lula, Lula 1, 2, 3, imagina. Então, bom, uma outra questão que eu quero chamar a atenção de novo, né? Houve um acidente de ônibus aqui, um ônibus foi atingido por um caminhão carregado de areia, um ônibus que ia daqui do Distrito Federal para Uberlândia, se não me engano, e teve 6 ou 7 mortos. As pessoas que ficaram protegidas e quase não ficaram feridas estavam de cinto. As que morreram não estavam de cima. Para pensar nisso, não entre num ônibus. Né? O ônibus urbano não tem essa possibilidade, mas intermunicipal, interestadual, sinto, né? Faz toda a diferença, faz muita diferença. E uma outra questão, né? Que não é política, ventanias lá no Rio Grande do Sul. O Rio Grande do Sul está numa região intermediária entre o Polo e o Equador, está no meio do caminho. Ali é um entrechoque climático. Gente, um vento, aí disse que foi um vento de 90 quilômetros horários. Eu estava no Rio no dia da ventania de 105 quilômetros horários. Eu não só estava no Rio, como estava na rua. Estava saindo de um bar e tendo que caminhar 800 metros até o hotel. Eu estava contra o vento e deu. Agora, tudo que eu queria contar é que um vento de 90 quilômetros por hora derrubou a muralha de uma penitenciária regional em Pelotas. Aí eu fico pensando, alguém vai investigar quem foi a construtora, quem fiscalizou essa construção? É uma penitenciária. Se um sopro do lobo mau na casa dos três porquinhos derruba, na hora que algum CV ou PCC, ou seja lá o que for, né? Descobrir que dá uma batida com um trator num muro desse e o muro cai todo, sai todo mundo de uma penitenciária. Foi construída com o quê? Qual foi a mistura de cimento com areia, com brita? Foi na proporção certa? Meu Deus. De Brasília, Alexandre Garcia.
5: Agora 12:51 na 99 FM, gente. Eu vou entrar no assunto agora.
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5: Deixa eu primeiro falar aqui, ó, a CPI da Saúde volta a se reunir nesta terça-feira, dia 11, amanhã, na Câmara Municipal de Teixeira de Freitas, para ouvir ex-gestores e uma representante da Comissão Especial de Monitoramento e Avaliação. A nova rodada de depoimentos integra a investigação conduzida pela CPI número 02/2026 e deverá aprofundar os esclarecimentos sobre atos relacionados à administração da saúde pública municipal de Teixeira de Freitas. A quinta reunião da comissão será realizada no plenário da Câmara em dois períodos, das 9 às 12 horas e das 14 às 17 horas. Conforme o comunicado oficial do Legislativo, estão previstas as oitivas número 2 e número 3, com tomada de depoimentos, leitura dos objetos das oitivas e possibilidade de novas diligências a partir das informações apresentadas pelos convocados. A expectativa é que os depoimentos contribuam para esclarecer pontos que estão sob investigação da CPI. Após ouvir os convocados, os vereadores poderão determinar novas diligências caso identifiquem questões que necessitem de documentos, informações adicionais e outros esclarecimentos. A existência da investigação, contudo, não significa comprovação de irregularidades ou responsabilidade dos envolvidos. Essa matéria está postada hoje no Siga. Siga Notícias. 12:52 da 99 FM. Agora eu quero falar de um assunto muito importante, mas muito importante mesmo, que há muito tempo que eu queria abordar esse assunto aqui. Gente, retiraram dois jogos de radares. Um no Trevo, aqui já na parte de Santo Antônio do Monte, entre Santo Antônio do Monte e Cristo Redentor, e outro ali daquele setor, o pessoal chama de quê? De Cascalheira, subindo ali pro Cristo Redentor, onde tem um ponto de ônibus. E de um lado é Novo Prado, do outro lado é Cristo Redentor. Pois bem, tiraram esses dois radares daí. Gente, nós moradores de Itamaraju, sabemos muito bem de quantas vidas foram ceifadas nessas duas localidades. Quantas vidas se foram nessas duas localidades. Na época não tinha radar. Não tinha. E não sei por que cargas d'água, por que motivo, retiraram esses dois radares. No caso, o DENIT, né? O DENIT que deve uma explicação. Agora, gente, nós cobramos tanto quando falta alguma coisa na nossa cidade, não é mesmo? A gente cobra do vereador, a gente cobra do gestor. Claro, é um direito nosso. Agora, é um direito nosso também cobrar dos deputados, cobrar dos senadores, cobrar do governador e cobrar do presidente. Ah, não temos acesso a eles? Tá, tudo bem. Então vamos cobrar dos deputados. Eu ouvi uma senhora reclamando da dificuldade que ela encontra, às vezes, para chegar em casa e depois voltar para a escola. Ela vai, atravessa aquele setor ali, vai para o Cristo Redentor, toma um banho, janta e volta às pressas para poder para ir para a escola, concluir o ensino médio. E aí, meus amigos, não sei bem se é concluir o ensino médio, mas é o EJA, né? É o EJA. Pois bem. E aí vem a grande questão. Antes tinha os radares. Diminuíam muito a velocidade. Os caras, ninguém quer doer no bolso, ninguém quer sentir no bolso. Tinha os radares ali e davam esse suporte. Facilitava para a pessoa atravessar. Mas tiraram. Não se preocuparam com a vida do cidadão, com a vida da cidadã. Não se preocuparam com as crianças. Não se preocuparam com nada disso. E não dão uma justificativa, nada. Então é a hora de cobrar. Vamos cobrar dos deputados. E aí eu não vou excluir ninguém, cobrar de todos eles. Mas principalmente daqueles que são aliados ao governo do estado, ao presidente da república. Nessa questão aí, ao presidente da república. A presidência. Não estou falando mal do presidente. Não estou, não. Eu só estou falando para a gente cobrar. Infelizmente, tem deputados que são aliados do presidente que chegam aqui e parece que só vai para grupo de amigos. Não procuram saber das necessidades da cidade. E nesse momento eu chamo a atenção dos senhores para essa questão. Vocês que têm contato aí com deputado federal, fala para ele, fala, cara, tirou ou tiraram os radares aqui de ali da Cascalheira, eu acho que é Cascalheira o nome do local. Tiraram ali da Cascalheira e tiraram aqui do Trevo. E os carros estão passando em alta velocidade. Alguns ainda, são pouquíssimos que ainda se atentam a diminuir a velocidade na localidade. Aliás, esse Trevo de Itamaraju, há muitos anos que eu falo que deveria estudar melhor os especialistas em trânsito, estudar melhor para ver o que pode ser feito para facilitar. Porque aquele setor, por exemplo, o veículo que vem da direção lá de Itabela, que vem em direção a Teixeira de Freitas, digamos, aliás, que vem em direção ao centro da cidade, para adentrar aqui no perímetro urbano, aqui, se bem que o perímetro urbano é desde lá do início do Serral até o Corujão, é perímetro urbano. Mas o veículo que vem para entrar aqui para o centro da cidade, ele tem que ficar parado no meio da pista. Ele tem que ficar parado no meio da pista. Passa um à sua esquerda e passa outro carro à sua direita. E ele fica ali no meio. Não seria hora de colocar, de cobrar do DENIT, levar para o DENIT, olha, nós precisamos fazer algo pelo Trevo de Itamaraju. Vamos modificar aquilo ali porque está precisando. Não é uma coisa simplesmente para embelezar a cidade, não. É para melhorar. É para melhorar. E aqui está essa dica. Atenção, você que está aí, você que é aliado aí de qualquer que seja o deputado federal que tenha mais acesso à presidência da República, aos governantes lá em Brasília, que cobre isso dele. Não estou falando mal, estou apenas cobrando. Que olhe para essa questão. No dia que alguém fizer, fala, não, eu fui lá, cobrei, o DENIT deu resposta assim, assim, e quiser falar para mim aqui no programa, terei o maior prazer em entrevistar essa pessoa. Terei o maior prazer. Porque é coisa boa para a cidade, é bom para a cidade. E o que eu estou falando aqui, o que eu quero é simplesmente uma coisa boa para a cidade. Para evitar acidentes, evitar que vidas sejam ceifadas ali em qualquer outra localidade. É simplesmente olhar para o que a cidade precisa. Simplesmente isso.
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5: Final da edição de hoje do Tribuna Popular. Temos um novo encontro com a notícia. Amanhã, meio-dia, às 5 da matina, o nosso encontro é com a boa música sertaneja no programa Canta Brasil. A partir das 14 horas, na programação 99, tem Descontrolados. A todos uma ótima tarde de segunda-feira e até amanhã, se Deus quiser.
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20: E aí, uma ótima segunda-feira para você. Bom começo de semana. Hoje, 10 de agosto, vai começar o nosso Ritmo Perfeito aqui com Priscila Pera e os sucessos na programação e também as dicas de saúde, beleza e bem-estar. Felipe Rodrigo, gosta de rua.
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0: Fred Fabrício, te amar é meu talento, aqui no Ritmo Perfeito. E agora dicas do Bora Emagrecer.
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0: Cuidar de si mesmo através da alimentação não tem nada a ver com passar fome ou seguir dietas malucas que deixam a pessoa triste. O autocuidado na mesa significa prestar atenção no que você coloca no prato, escolhendo comida de verdade, para abastecer o seu corpo de energia, sentar para almoçar, sem olhar para a tela do celular e mastigar cada garfada com calma, muda totalmente a sua digestão e a sua relação com a comida. Quando você passa a enxergar a refeição como um combustível do bem, o emagrecimento vira uma consequência leve e natural. Trate o seu corpo com o respeito que ele merece todos os dias.
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0: Continua o ritmo, grupo Menos é Mais. Saudade Inconveniente com Pablo.

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0: O Pedro Sampaio, agora ou nunca. O ritmo volta já já.
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3: 1:17.
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Vitor Clay e Jorge Mateus, Porta Retrato, aqui na programação, é claro, do nosso Ritmo Perfeito. Diego e Vitor Hugo lançaram em fevereiro de 2025 o projeto Ao Vivo em Uberlândia, recheado de sofrência e modão romântico. Uma das faixas do projeto é Tubarões, e fala de alguém que já deixou o passado para trás e não deve explicação para ninguém. Diego e Vitor Hugo, Tubarões.

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0: Geninho, com Mariana Fagundes aqui no Ritmo, peão todo tatuado. O Ritmo volta já já.
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Huntrix, Golden, aqui no Ritmo Perfeito. O Grupo Pixote lançou em outubro de 2025, Primeira Noite, faixa inédita do projeto Pixote nas Alturas. Essa canção traz toda a identidade romântica e envolvente que consagrou Pixote.

0: Fernando e Fabiano, não é só terminar com Panda. Final de mais uma edição aqui do Ritmo Perfeito. Tá de volta amanhã. Beijos e até mais.
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0: Mas daqui a pouquinho a gente entra no ar. Se preparem, quero a participação de todos.
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0: controlado, senhores ouvintes, caríssimos ouvintes. Bem-vindos a mais uma semana. Graças a Deus, que calorzinho gostoso, bebê. Segundou. Bora nessa, pois hoje é o Dia Nacional da Providência. Você sabia, amiga, que hoje é o Dia da Providência? Ah, meu Deus, Providência, eu gastei tudo que não podia. Providência, porque todas as coisas posso receber aquele dinheiro, tudo isso e muito mais. Que a nossa semana seja leve e muito produtiva. Só o fato de você estar em paz já tira aquele sossego de muita gente por aí, tá ligado? Nunca foi sorte, sempre foi correndo atrás, correndo pra gente vencer os nossos obstáculos. Hoje, segunda-feira, início de tudo, nós desejamos Mica e Alce a vocês, ouvintes, tudo de bom sempre. E agora eu quero saber, Zoreia, o que se comemora hoje, Zoreia?
1: Boa tarde.
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1: Boa tarde. Segunda-feira é tão lenta que parece que estou em modo de suspensão humano. Hoje, 10 de agosto, é o dia 222 do ano, no calendário gregoriano. Faltam 143 dias para acabar o ano. No Brasil e no mundo, a data marca eventos tradicionais, festas religiosas e datas de conscientização, como o Dia da Solidariedade Cristã, o Dia Internacional da Superdotação e o Dia Internacional do Biodiesel. Em 1500, após ter dobrado o Cabo de Boa Esperança, Diogo Dias descobre uma ilha que deu o nome de São Lourenço, mais tarde designada Madagascar. 1792, começa a jornada de 10 de agosto de 1792, em Paris, que culminaria na Revolução Francesa. 1793, o Museu de Louvre é inaugurado oficialmente em Paris, França. 1809, Quito, agora a capital do Equador, declara a independência da Espanha. 1846, Elias Rover patenteia a máquina de costura. 1942, nasce AGP, cantor e compositor brasileiro, que morreu em 1995. Em 1955, morre Eliane de Grammont, cantora e compositora brasileira, que morreu em 1981.
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1: Em 1962, nasce KLJ, rapper brasileiro.

1974, Geraldo Ford assume a presidência dos Estados Unidos após renúncia de Richard Nixon. 1994, é lançado o satélite brasileiro BrasilSat

0: isso! Bem hip hop hoje, mandou bem, mandou pins areia! Esse é nosso clima, fala com a gente! E fora disso, eu quero chamar a nossa Gisele, a nossa amiga Ela Joia, toda linda, toda bonitona, toda queimadinha, fala com a gente, viu?
1: Ela é linda, charmosa.

0: Oi, oi, oi, amores! Sejam bem-vindos de volta nessa segunda-feira maravilhosa, mês de agosto, né? Começou um friozinho, pensei que ia chover, aí o sol veio tinindo agora, né?
1: Verdade.
0: Que maravilha, maravilhoso o dia.
1: Dá para as roupinhas
0: de boa. Fala que nem Rony Brasil, né? Maravilhoso.
1: E fala aí, Rony Brasil, mandando aquele abraço pro nosso digníssimo Rony Brasil, ali aqui a colar com a sua viatura, né, bebê?
0: Uhum.
1: Boa, linda. Finalzinho de semana, neném, tranquilo, vida.
0: Na paz do grande, vida. Oh, em casa, tocadinha, mamãe foi lá almoçar, né? Comemorar o dia dos pais, que ela foi pai e mamãe, né?
1: Sim, sim.
0: Então
1: sim.
0: É põe, fala.
1: É.
0: Põe aí.
1: É, lá ele também, tá? Mamãe, beijos aí pra mamãe. Bebê!
0: Oi, lá, meu amigo.
1: Você ia chamar de quê, vida?
0: Gente boa, ia chamar de lá ele.
1: Isso, ô bicha falsa, gente, tá na hora.
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0: Esse solo de guitarra maneiríssimo, Amatia e Cotton Watts, com a música Don't Speak, aqui na Rádio Mais. No clima do nosso programa Descontrolados, o primeiro Descontrolados dessa semana de agosto, Michaela Joy. E abrimos também com outra pancada bem da hora, para você ficar bem sintonizado. Os filhos de Jorge, deixa o corpo falar. Você já deixou o seu corpo falar por você algumas vezes, Mica?
1: Sim, ontem mesmo tava falando por mim. Uma dor no corpo, menino.
0: Umas dores, Mica? O que você tá aprontando, bebê?
1: Nada, foi a macéria que eu fiz na sexta de tarde, meu amor.
0: Já concluiu?
1: Eu bati um piso na frente, né?
0: Que legal, que legal.
1: Eu falei assim, eu vou descansar sexta-feira. Mas cheguei lá, vi aquela... Comecei a limpar, eu vi aquela bagaceira. Falei, sabe de uma? Já que tem o material aí, vou meter logo um piso aí. Vai sair grosso, né? Mas vou fazer só essa parte, depois eu aterro o restante.
0: Que bom, que bom.
1: Ficou melhor do que o pedreiro fez lá dentro, né? Que lá ele só fez uma nata, né?
0: Meu Deus do céu. E a parada diagonal, diagonal, ixi, e... piso diagonal, isso mesmo?
1: Diagonal.
0: Diagonal.
1: Nossa.
0: E ficou legal, tá fofando.
1: Lecão foi lá sábado só pra ver se tava certo pra falar mal, mas se lascou.
0: Eita, diacho.
1: Aí ele ia na bodega, a mulher proibiu, tá?
0: Não, não acredito isso, gente.
1: Jean já tava travado também, né?
0: Deixa lá na vontade.
1: Ficou pra lá mesmo.
0: Boa, boa, boa. Apaixonadíssimo ainda, né? Faz as besteiras, agora fica... o língua. Bebê, vamos aproveitar esse climaço dessa segunda-feira. 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
1: Nós cuidamos juntinhos.
0: Agora, em termos de provedor, qual que você arrebenta e aconselha, Micaela?
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0: Seja você...

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Ô sujeitinha, você, oh, menina, se contém esse menina, fica neném menina. Ô, vontade, fala, mas não porra. Mica, o que está acontecendo lá na distribuidora de Bocão, bebê?

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1: É verdade, bebê. 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
0: No final da Ladeira do Caneco, meu. O próximo posto de combustível, hein?
1: Em respeito e
0: a você.
1: Ah, claro, vida. Muito bem, bebê. Bora pra nossa boquetinha.
2: Bora, bora, bora.

0: Qual o principal tema de hoje, nesta segunda-feira, dia 10 de agosto de 2026, Michela Dilaia?
1: Hoje queremos saber de você, audiência, que você quer desapegar, hein? Conta pra gente.
0: Boa, boa. Finalzinho de semana, deu pra relaxar, descansar, refletir. Aí você colocou na mente, cara, eu tenho que desapegar de alguma coisa no decorrer desta semana. Iniciando, que tal, quem sabe, nesta segunda-feira ou no decorrer. E você, Michela Joy?
1: Dessa dor no pescoço, eu quero desapegar. Meu amor, eu ia dormir que nem um bicho morto, né? Quando acordei no outro dia, entrevada do pescoço, né?
0: Não.
1: Acho que é tanto falar de fã que ela dorme igual bicho morto, que eu comecei a dormir igual bicho morto. Se não calango, velho, menino.
0: Tá vendo?
1: E tô ficando, né?
0: Você tá o quê?
1: Feinha na fita.
0: Você tá ficando o quê?
1: Feinha na fita. Que tá numa dor, falando igual minha mamãe, uma dor aqui.
0: Oi. Mas não tem uma massagem, alguma coisa assim pra dar aquela aliviada nessas dores, Mica?
1: Sim, tem lá aquela pomada que já tem cheiro de véio, menino.
0: Mas tá fazendo uso?
1: Não.
0: Tem não?
1: Não tô fazendo uso não, querido.
0: E por que não?
1: Porque não é da sua conta,
0: viado. Eita,
1: já. Você quer desapegar de quem? Dos seus clientes, você não pode desapegar. Como é que você vai vender suas coisinhas, né, vencida? Menina, que registro o cara é aquele de casa, menina? Bicha ladrona, viu? Tá vendo, Polente? Depois você fica aqui no chamei de ladrão. Gente, o kit no outro mercado lá já é com a mangueira e tudo junto lá, não. É só a cabeça do registro.
0: Mica, cala a boca, Mica.
1: Aí foi falar pra cá e falou assim: onde você tá prestando também? Logo em Alci.
0: Meu irmão, cala a boca. Eu quero desapegar. Cala a boca. Eu quero desapegar daquele registro, menino.
1: Ali quando vender já tava vencido. Já passou 10 anos ou 20, né?
0: Ô, bebê, cala a boca, tá, bebê? Cala a boca. Vem quietinho. Vem quietinho.
1: Menina, essa... que farofa véia salgada foi aquela. Quem levou aquela farofa, menino?
0: É a carne, bebê.
1: Tava ruim mesmo, menino. Aquele rebanho de véi. Os véi. Aqueles véi vão morrer. De arte de tanto sal, menina. Quem inventou? Foi Benção ou foi Carlos Seguro, menino?
0: Rapaz, chegou ali um cidadão por nome de Miguel, lá do Corvo do Vaino. Aí falou assim: eu vou comprar ali uma carninha de porco. Dou vontade de comer uma carninha de porco na air fryer.
1: Então foi você que salgou?
0: Não, já veio salgado do açougue. Aí só dei uma lavadinha, cortei. Mas aí eu falei:

0: vou fazer um... Eu senti que dava pegada, a parada, né?
1: Só peguei dois pedaços, falei, que é esse trem não, menino.
0: E aí eu falei, vou fazer um enxarrabo aqui, só pra dar um meio, soquei cebola, tomate.
1: Eu vi agora a oroba braba, né? Teve gente que ia dando desinteria, né?
0: Não, quer dizer que...
1: Pelé toda hora não saiu do banheiro, né?
2: É nóis!
0: Agora são 2:27.
1: Repita.
0: 2:27, Michaela Joy. Qual? Ah, vamos falar aqui o nosso contato agora, nesse exato momento.
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0: Quem já tá dando o ar das graças, Michaela Joy?
1: Portelinha.
0: Boa tarde, Portelinha.
4: Boa tarde. Hoje eu não posso ser muito escândalo, não. Tô voltando, viu? Tava ali em Massachusetts, agora voltando pra casa, New Jersey. Descansado. Pronto pra batalha. E hoje eu meti um atestado tipo Mica, viu? Tô com uma dor. Dia off. Aprendi com o Mica.
0: A melhor...
4: Passa mais a dica aí, viu, Mica? Como é que faz pra dar um ninja? Boa tarde. Boa tarde, Aldo. Boa tarde,
0: boa tarde. Boa
1: cuida
0: tarde.
1: Da sua vida, ladrão. E outra, aí diz que aí não tem isso não, né? Igual o Brasil, não. Aí o negócio é ter que trabalhar. Se trabalhar, tem. Se não trabalhar, não tem, né? Aqui, mossega, auxílio isso, auxílio aquilo outro, né?
0: É, vida.
1: Essa menina mesmo que é meio com trabalho. Só parindo o peitinho de bisnaga. Né? E tá lá no Bolsa Família.
0: Gente, que peleja, que situação, né, bebê? Tá aqui o nosso cidadão.
1: Um menino lá de Prado, né?
0: Isso, aquele que
1: fazendo
0: fala.
1: Fazendo esperança.
0: É aquele que fala, estou aqui, aqui, estou ali, aqui, eu tô aqui, eu tô aqui, eu tô aqui. Vamos ouvir o nosso, é Jó ou Ju, Mica?
1: Tem o acento, tá Jô, né?
0: Ah, então tá bom. Ele tá aqui, eu tô aqui, eu tô aqui.
5: Boa tarde, vocês encontraram.
0: Boa tarde. Jó,
5: tô aqui hoje no Prado aqui.
0: Aqui.
5: De boa, tô aqui na rua, José Anacleto aqui. Valeu? Tô de boa hoje. Quero ver uma música de Alibetes aí. Valeu? E já vou responder logo em boquete logo aí.
0: Vixe.
5: Quero desapegar das contas. Quem dera que ela desapega de mim, as contas desapega de mim, viu? Mas é isso aí. Quero desapegar das minhas contas. Os boletos. Valeu? Tamo junto. Bota uma música aí de Alibetes. Qualquer uma delas aí. Hoje eu tô de boa. Segundou. O Jó não trabalhou hoje, não.
0: Tá vendo, Mica?
1: Ei, mocegou, né?
0: Você está aprendendo com a melhor, né, vida?
1: Cuida da sua vida.
0: Oi, oh, agora são 2:29. 2:29. Menino, meu Deus.

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0: pensamento do dia.
1: Demais.
0: Por favor.
2: Pensamento de hoje. Olha, diz que musculação e dieta é igual relacionamento, né? Se não comer direito, não funciona.
3: Olha, diz que se tá ruim pra você que levou um fora, imagine pra você que levou aí dentro. Olha, diz que na cartinha do Papai Noel desse ano, eu vou pedir socorro. Olha, diz que o mundo hoje tá tão maluco que as crianças estão focando no celular e os adultos brincando de boneca.
0: Olha,
4: pô, deu uma invertida.
3: Olha, diz, gente, que tem pessoa que é pacote completo, né? Sabia?
4: Sim.
3: Pacote completo, além de lixo, é um saco.
0: Nossa! desse modelo. Bom, atenção, caríssimos ouvintes, atenção. Maria Odília da Cruz Silva perdeu um celular, tá? E com a sua identidade, o aparelho Motorola. E quem encontrar esse aparelho, se você encontrou ou encontrar, por gentileza, entre em contato imediatamente pelo nosso zap 739-9820-6302 e será muito bem recompensado ou recompensada. Atenção, Maria Odília da Cruz, ela perdeu um aparelho de celular da marca Motorola e uma identidade também com a sua identidade. Então, se você encontrar esse aparelho, por gentileza, entre em contato pelo nosso zap 739-9820-6302 e será muito bem gratificado. Ok, ok, bora trabalhar. Voltando pro nosso principal tema de hoje, desta segunda-feira. Ah, sabe aquela segunda-feira assim que você fala, meu Deus do céu, hoje sim, hoje eu quero ficar à vontade, hoje eu quero me desapegar de alguma coisa. Esse é o nosso tema de hoje, para você ficar muito bem informados aqui no nosso programa Descontrolados. E quer ouvir a sua opinião também? Muito bom! O que você quer desapegar nesta semana? Ou o que você quer desapegar do resto da sua vida para você ficar neném, para você ficar de boa? Segundo a Helenice, lá de Minas Gerais. Boa tarde, Mica. Respondendo, eu quero me desapegar dessa dor na coluna que não quer desaparecer. Quando é dor na coluna, é dor na pá. Quando não é dor na pá, aquela tradicional bursite que é, pensa numa coisa chata, aquela dor crônica. Aí você toma alguns anti-inflamatórios, alguns analgésicos, é só temporariamente, depois volta tudo de novo. Pois é, fique à vontade para você interagir conosco, com Mica e Alce, Alce e Mica, com o nosso tema de hoje, tá bom? É o seguinte, o que você quer desapegar? Conta pra gente, Biquíni Cavadão.

0: O Grandão mandou muito bem o som aí do Paralamas, do sucesso Beco. Esse foi um pedido aí do nosso professor de educação física, o França, lá do nosso pradinho do Auxílio Açúcar, Michela Joy.
1: Marque-se.
0: Claro. Michela Joy, baseado-se sobre o nosso tema de hoje, o que você gostaria, o que você quer desapegar? Você gostaria de desapegar do nosso França Vida?
1: Jamais. Eu gosto muito dele, é uma pessoa do coração bondoso, né?
0: É. Isso é bom, isso é muito bom, Michela Joy.
1: Ele é um pessoal do programa de sábado, né? Que de vez em quando canta, né? Tiling! Não é vida?
0: Não tô entendendo, cara. Uhum. Eu não tô entendendo. Ah! Valdirene, manda beijinho pra Valdirene também, tá super eternadas com a gente, Michela. Manda aquele beijinho bem gostoso.
1: Um beijo pra você, minha querida. Obrigada pela audiência. A Val é esposa do Pocaurna?
0: Não, essa aqui já é uma outra Val, com as suas crias, né?
1: É que eu pensei que era lá no comercial da garagem da rua.
0: Não, essa é uma outra Val. Ela não fala assim onde ela mora, né? Ela fica de boa, sempre interagindo, sempre participando.
1: Mora na terra.
0: Eita, bicha, <danada. risos> Voltou com a língua bem afiadíssima. Bem, para isso eu quero falar também das nossas sanchelas comerciais, como diz o nosso digníssimo.
1: Gente, olha, ele falando difícil, respondendo em boquete.
0: Ah, não, é sério.
1: Olha, gente, falando difícil.
0: Ah, por isso que ele demorou a responder, que ele tava procurando.
1: Tá digitando.
0: O dó, gente. E será que ele foi lá no
1: dicionário Aurélio?
0: Não faz isso com o bichinho. O bichinho tá mandando tão bem, estudando direitinho, aprendendo palavras novas, diferentes, né? O que que ele falou aqui, bebê, por gentileza?
1: Ele gostaria de desapegar da procrastinação, gente.
0: É verdade. E você sabe o que é essa palavra procrastinação, bebê?
1: Não sei não, vida.
0: Não? É tipo assim, meu amorzinho. É quando você fala assim, ó, amanhã vou acordar cedo e vou fazer uma atividade física. Aí quando chega exatamente naquele horário, naquele dia, você, ah não, vou deixar pra mais tarde, vou deixar pra depois. Ou de repente você tá com aquela cesta de roupas pra lavar, as louças pra lavar, aí você fica procrastinando.
1: Isso
0: hoje
1: é preguiça
0: não.
1: Mesmo, bicho preguiça nas costas, né?
0: Também. É ditado mais antigo. É preguiça mesmo. E tem muitas coisas que a gente fica procrastinando, né, vida?
1: Aquele quintal seu, gás, não falou mais nada não, né?
0: Não.
1: Porque toda vez que ele mexe sua casa, tem que limpar aquele quintal e já acumulou o trem velho lá de novo. Eu tava olhando.
0: Não, que isso, é natureza.
1: Eu acho que os pés velhos de laranja, que laranja não presta. Pra que você tem pé de laranja se não presta, meu amor?
0: É pra tá drubando a terra,
1: você
0: drubando.
1: Dá uma podadinha, prega uns preguinhos, deixa de murriar, compra um adubo, meu amor. Acho que algum caminhão tombou, que tinha um monte de gente na internet vendendo adubo, né?
0: Não.
1: Joga naquele bichinho, mas você não pode jogar, segundo o Giovanetti, não pode jogar em cima do pé. Você joga afastado, né? Não pode, entendi. Joga afastado.
0: Obrigado, meu amor, por essas informações tão necessárias. E esse aqui, o nosso grandão, saiu de uma localidade, está indo para outra localidade, deu um atestado
1: médico.
0: Passa
1: naquele túnel, né? Que ele fala que passa no túnel, debaixo da água.
0: É esse mesmo, olha lá, B.
2: Aí, passando por Itamaraju, ó.
1: Tá longe Itamaraju, meu amor.
0: Tá longe.
1: A ponte aqui tá quase caindo da 101. Só vai mexer naquela ponte quando cair, né?
0: Não fala não. E este aqui, Michela Joy?
1: O dançarino, o filho. Aquele vídeo ele dançando, que o filho compartilhou. Lá, né? Homenagem ao Dia dos Pais.
0: Verdade.
1: Lá no Instagram.
0: E a calça amarrada no arame.
1: Dá 10 dele dentro, né? A calça. Tá parecendo a sua que o menino falou que, né, você não tinha outra calça.
0: Irmã, olha aqui. Foca aqui, Mica. Ô, meu filho.
3: Ai, descontrolado. Tamo aqui, hein? Colado aqui, hein? Cadê o He-Man?
0: Daqui a pouco,
1: He-Man, vida. Ronald.
0: Mica, fala aí pro nosso Ronald e também pro nosso Magno e pra toda a rapaziada.
1: O que vocês querem desapegar? Conta pra gente.
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0: Ótimo, primeira sequência de rapidinhas nesta segunda-feira aqui no nosso Descontrolados.
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5: Márcio Vitor interrompe show e repudia folião após ser atingido por gelo em Santa Luz. O cantor Márcio Vitor, vocalista da banda Pissirico, interrompeu sua apresentação na noite de sábado, dia 25, para repreender um folião que atirou uma pedra de gelo em sua direção. O caso volta a repercutir nas redes quando ocorreu durante o show da banda no festival Santa Luz Fest, realizado no município de Santa Luz, no interior da Bahia. Registros em vídeo mostram o artista no comando do trio elétrico, visivelmente irritado com a situação. Diante do ato, o cantor parou a música para falar diretamente com um homem que estava no meio do público. Na ocasião, Márcio Vitor questionou publicamente o espectador. Abre aspas. Está bonito isso? Seus amigos estão felizes com isso? Você ganha dinheiro na vida para pagar esse mico à toa? Fecha aspas. Em seguida, o vocalista manifestou sua indignação com a atitude do folião diante a plateia. Abre aspas mais uma vez. Mete o gelo nela ele. Brincadeira de otário. Dá para jogar o gelo, velho. É brincadeira da zorra. Fecha aspas.
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0: Ah, descobrimos, Micaela Joy, onde o nosso Portela inventou, construiu as suas desculpas para ter uns dias de folga do trabalho. Ele consultou ali, aqui, ali, cá, acolá, e aí de repente ele usou essa belíssima desculpa para não ir pro trampo, por favor.
11: Ai, que preguiça! Vou trabalhar hoje não. Patrãozinho, hoje nem me espere que eu não vou aparecer por aí. Não dormi a noite toda, tô aqui no hospital. Meu pai, menino, não aguentou a emoção. Fiz uma homenagem pra ele. Subiu diabetes, colesterol, subiu a pressão arterial. Tive que trazer urgente aqui no hospital. Desde ontem que a gente tá aqui? Quer atestado? Meu Deus, que coração insensível. Quem tá doente é meu pai, não é eu. Como é que eu vou levar atestado? Valeu, meu Deus do céu, tá doendo aí as ambulâncias, tá tudo aqui atacada. Meu pai ficou pior, vai ter que transferir no hospital. Vou ter que desligar que o médico tá me chamando. Oi, já vou, calma. Oi, vou desligar aqui, valeu, meu Deus do céu.
0: É, seu Portela, foi
1: Portelinha,
0: aí.
1: Portelinha, você vigia.
0: Foi aí que você tirou suas desculpas, né, seu Portelinha?
1: Tá passando na famosa ponte, né, que Homem-Aranha brigou com aquele cara de um rebanho de braço, né?
0: É mesmo, Micaela Joy. É lá mesmo, bebê. Ele mandou alguns audiozinhos da sua cidadezinha, onde ele mora, aquela coisa toda, cenário de filme e de ação. Vamos ouvir. Onde o gorila
13: de King Kong. Austin Bridge, New York. É alto, menino.
0: A sua inglês é melhor do que o dele, né, Mika?
1: Yeah.
0: Você entendeu o que ele falou, Mika?
1: Não, não, não.
0: Presta atenção. Olha lá.
13: É, George Austin Bridge.
0: Aí.
1: Olha de sprint,
0: esse
1: né?
0: Negócio mesmo. Ui. Aí passou de novo na ponte. Aí onde foi o gorila subiu, o King Kong.
1: Oi, menino.
0: É o King Kong.
1: Mudou minha vida.
0: É. Homem-Aranha também já filmou aí.
1: Cadê Dona Liberdade? Aí perto.
0: Será que aí tem tubarão, velho?
1: Tem, Tereza.
0: Ô, oh, bicha bruta. Boquete de hoje pelo 30310099. Ó, ele, Micaela Jones.
1: Ó, Carlinho. Vou mostrar a calça dele, né?
0: Será que é o de despais?
14: A calça aqui, ó. Nós temos várias. Não é só uma, não, rapaz.
1: Tá vendo? Não sei, isso é indireta pra você que vai todo dia trabalhar com a mesma calça na boteca.
0: Você não tá suja. Tem que economizar sabão em pó, tempo, né? Amaciante.
1: Aí ele foi naquela loja de 12, né? Uhum. E comprou um rebanho de calça tactel pra trabalhar de boa, né?
0: Isso. O Marquinhos, ou também a nossa galera lá da JGA, responda o nosso...
1: É Marquinhos, né? É Carlinhos.
0: É Carlinhos? Ah, sim. E responda o nosso tema de hoje. O que você quer desapegar dessas calças folgadas, rasgadas? Ou que você quer...
1: E ele tem um cagadorzinho alto, né?
0: É, ou você quer padronizar com o uniforme da empresa, né, Micaela?
1: Cadê o menino que tá na frente, né? É Yuri, o filho dele?
0: É, mas agora não, desapegou, tá de boa, tá casadinho, engordou,
1: não,
0: gente.
1: Não é, menina, só a capa da gaita.
0: Uhum, é verdade, tá preguiçoso também, não quer mais tomar conta da oficina. Já o homem de Teixeira de Freitas, mais conhecido como Ronald, o que que ele falou, bebê?
1: Rapaz, pra te falar a verdade, não tenho nada pra desapegar, não. Tá tudo de boa. Ah, que bom, vida, que bom.
0: Eu não acredito nisso, Mica. Quer dizer, bom. Não acredito que... Não.
1: É que bom.
0: Ele tem, deve ter alguma coisa que ele quer desapegar. Ele quer. Com certeza.
1: Alguma treta, né? Vai,
0: sim,
1: aí, né?
0: Sim, aquele rolo que ele quer desapegar, que ele quer tudo certinho no caso, né? Ele é tudo certinho.
1: É bom, um homem correto, assim, né?
0: Todo metro, né? Cabelinho na régua, sobrancelhazinha. Eu tenho dois veículos, tudo limpinho.
1: Tenho dois carros.
0: Isso, você tem que desapegar alguma coisa. Conte pra gente. Sorte, bebê.

0: vermelho, prontinha pra ser feliz. Cara, que classicaço da hora que nós estamos ouvindo aqui na Rádio Mais. That's Sweets. Sua cantiga belíssima, Hammer to the Heart. Agora são 3 horas e 16 minutos. 3:16. Um salve aí pra nossa rapaziada, pros nossos ouvintes. Muito obrigado sempre pelo carinho e a sintonia. Quer mandar aquele som legal, bem pop music? Então tá ligado, né?
1: 3031-0099.
0: Esse é o nosso contato para você interagir com a gente. Paulo, trazendo informações, Paulo. Vivo anuncia encerramento que marca o fim de uma era no Brasil. E atenção, carro elétrico para economizar conta de luz? Como assim?
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0: A Vivo anunciou que vai desligar a rede 2G no Brasil para investir nas tecnologias 4G e 5G, que trazem mais velocidade e melhor cobertura. Embora ainda não tenha uma data definida, essa mudança impacta celulares antigos e dispositivos como rastreadores e máquinas de pagamento, que precisarão ser atualizados ou substituídos. Essa transição faz parte do reforço de um esforço para modernizar as redes e reduzir custos. Reduzir custos, né? Para eles, né, bem? Beneficiando a maioria dos usuários com conexões mais rápidas e estáveis. Muito bem. Agora, Micaela Joy, essa é pro nosso digníssimo Lázaro, que o sonho dele tá economizando. Por isso que ele mandou mais fixe pra gente, porque ele quer comprar um carro elétrico.
3: Sim.
0: Verdade, verdade, bebê. Muito bem. Um relato publicado nas redes sociais chamou a atenção dos internautas e reacendeu o debate sobre o custo real de manter um carro elétrico. Segundo o proprietário, a intenção ao comprar o veículo era justamente economizar com combustível, já que ele roda bastante. Porém, após começar a recarregar o veículo em casa, a conta de energia seria aumentando significativamente. Eu comprei um carro elétrico para economizar no combustível, porque rodo muito. A minha conta de luz, que eu pagava entre 200 a 250 reais, foi por uma pequena bagatela de 1.300 reais. É, vida, pode, Lázaro. A publicação rapidamente ganhou repercussão e dividiu opiniões nas redes sociais. Especialistas e internautas lembram que o custo para recarregar um veículo elétrico, dependendo de vários fatores como quilometragem, percorrida, frequência das recargas, potência do carregador, tarifa de energia, horário de carregamento, tudo isso vem a contar. E aí, Lázaro, você ainda vai querer comprar um carro elétrico, Lazarinho?
3: Só se viver de gato, né?
0: Mas não tem como, ele é tão gordo, até de levantar o braço, até o vizinho da esquina sabe que ele está ali, né, vida? 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
0: Muito bem, já o nosso digníssimo Carlinhos. Oi, amiga, ela de um menino lindo, gente. Ouça.
4: Desapegado uma máquina dessa aqui, ó. Você tá me vendo aí, ó? Sim, ó.
3: Eu tô. Eita, lasqueira.
4: Eu quero desapegar disso. Como que faz? Fala pra nós.
3: Eita.
4: Ele tá querendo saber aí, ó.
5: É, aí, você falou que ele tá perguntando o que ele quer desapegar. Eu vou querer desapegar desse pepino aqui, ó.
4: Manda a marcha do carro.
3: Furou a biboca da parafuseira. Eita.
0: Meu Deus.
3: É o francês, né?
0: Nossa senhora.
3: Menino.
0: Cara, que abacaxi que ele pegou.
3: Vai ter que vir da França a peça, né?
0: Uhum.
3: Me babado, Carlinho. Foi um tiro, já atravessou o motor, né?
0: Caramba. Esses caras são só pra rico, né, vida?
3: Essa é, que Carlinho, tem. A facada vai ser certa, né, vida?
0: Aí já aproveita e já bota o cabelinho aqui, né?
3: Vai, só não vai onde Solaninho colocou, porque não prestou não, tá?
0: Oi, oi, oi, oi, oi. E a nossa Valdirene Miquelajó está respondendo o nosso tema.
3: Olha, amigos e familiares exploradores.
0: É isso que ela quer desapegar.
3: Desapegar, né? Vai desapegando aos poucos, fim de conta que tá muito ocupado e vai indo e pronto.
0: Pronto. Vida. E aí as pessoas, os amigos e a família irão perceber, mas irão sair cautelosamente de boa, sem entrar em brigas e outras cositas, né,
3: com vida? Certeza.
0: Esse é o nosso tema de hoje pelo 3031-0099, que é este aqui, né, bebê?
3: O que você quer desapegar?
0: Fala pra nós. Mica, agora o que a gente não pode desapegar é de repente bater aquela sedezinha gostosa, doido pra dar uma molhada na palavra.
3: Tá zelada. Essa tá natural, né? 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
0: Perfeito, Michela Joy, perfeito, Michela Joy.
3: Fala, ele. Grandão. Tá. Cadê aí? Lázaro, gente? Sumiu.
0: Será que foi fazer uma revisão lá no radiador
3: dele? Eita, aí não pode forçar muito, né? Se forçar, pisca.
0: Eu acredito que ele deu uma forçada lá no instrumento musical dele, né, Portela?
1: É, não, essa ponte não é a do Homem-Aranha, não. A do Homem-Aranha, a ponte famosa, é a do Brooklyn, ponte do Brooklyn. Bridge Brooklyn, Brooklyn Bridge. Eu tenho a tradutora aqui, rapaz, minha filha, meu investimento, e agora o menino tá crescendo. É, velho, eu já tenho meus tradutores oficiais, eu quero saber mais de quê. É só trabalhar e dólar no bolso e... Oh, rapaz, eu quero me livrar das dores. E respondeu em boca, eu quero me livrar das dores na lombar. Tô igual o velho, 27 anos, tô pior do que o velho de 70 anos. Cheio de dor.
3: Fala não, viu, menino? Se eu tô com meu quarentinha, tô cheio de dor, imagina o ciclo chegando 60,
0: cala,
3: né?
0: Cala a boca sua.
3: A bicha chegou a parar de beber.
0: Cala a boca sua, idiota.
3: A bicha tá derrubada, bichinho.
0: Cala a boca, Michelangelo. E pra agitar a galera, tem... Ô, Mica, como é que você suportou, cara, pra agitar a galela?
3: Menino!
0: Assim, briguidei, briguidei, briguidei, né, vida? Meu Deus, e fala alto, cara. E agora aprendeu agora, através da IA, bota umas músicas, né? Alto pra
3: gente,
0: caramba.
3: Gente, aí bota dentro do negócio de cerveja. Tomara que uma hora dessa ele pegar aquele chapado de cerveja dentro pra o celularzinho vai beba dele e molhar, né?
0: Deixa quieto. Rapaz, e briguidei, briguidei, briguidei, meu Deus do céu! É, bem, essa idade chegou e tá ficando velhinho chato, né, Mica? Não dá oportunidade pra ninguém. Só ele que fica falando sozinho, né, vida?
3: Aqui é!
0: Desse modelo. Atenção, atenção, atenção. A Maria Odília da Cruz Silva, ela perdeu um celular do modelo Motorola. E também estavas com uma identidade. Quem encontrar esse aparelho, por gentileza, pode entrar em contato através aí do WhatsApp 739-9820-6302.
3: Ô, menino, essa pessoa perdeu o celular? Eu vi hoje de manhã no grupo um celular e com a identidade.
0: Oh,
3: eu vou procurar aqui se foi de Manuel News e que a pessoa não entrou em contato ainda com, através desses negócios.
0: Isso, daremos recompensa a Maria Odília da Cruz Silva, 739-9820-6302.
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0: Tito, Michela Joy, estamos de volta com o nosso programa Descontrolados, precisamente 3 horas e 43 minutos.
1: Repita!
0: 3 e 43, aquele beijinho gostoso, tá indo pra quem? Vida!
1: A Bela, que tá sumida, lá de Alcobaça.
0: Certo.
1: O doidão lá, o pescador, que esqueci o nome dele, o Rogério, um abraço, Rogério!
0: Você vai mandar aquele cheiro pro nosso polenta, polentinha.
1: Polentinha, beijo pra você também, vida.
0: Pois é, Michaela Joy, não podemos esquecer do nosso polentinha, o homem que gosta das coisas todas certinhas aqui, ali, acolá. Aí o nosso repórter de campo foi aí em uma determinada cidade e fez essa pergunta para estas pessoas.
2: Eu descobri que o seu filho usa Shein, o que é que o senhor faria?
3: Meu filho não usa isso.
2: Não usa essas cornas.
3: Nenhum deles.
2: Nenhum?
3: Nenhum deles. E o pior, que tinha um que usava, eu fui deixar lá na casa da avó dele, lá no Maranhão.
2: O que é que o senhor acha das pessoas que são usuários da Shein?
4: Da Shein o quê?
2: Da Shein, o senhor tinha coragem não de usar?
4: Shein de quê? Ah, não tô de Shein não.
2: Dá certo não, né? Queria deixar assim um recado pra quem usa, né? Um conselho.
4: Shein, o que é isso aí?
2: Só um minuto, viu? Tá certo, vou perguntar ela aqui, só um minuto. A senhora descobrisse que o seu filho é usuário da Shein, o que é que a senhora faria?
5: O que eu faria?
2: Sim.
5: Orar, pedir a Deus pra dar juízo.
2: Conselho pra quem usa essas coisas, o que, é que a senhora diria, né?
5: Eu diria que confiasse em Deus e não fosse usar as coisas desse mundo, porque nesse mundo tem muita coisa ruim.
2: Se o senhor descobrisse que o seu filho usa a Shein, o que é que o senhor faria ou diria pra ele?
6: Eu tenho um filho
2: Que usa. Viciado na Shein.
6: Me dá trabalho. Eu fui usuário. Mas nunca fiz mal a ninguém, eu nunca bulei com ninguém. Tá aqui, nunca fui na porta de uma delegacia.
2: Se o senhor descobrisse que o seu filho usa Shein, o que é que o senhor faria?
3: Meu filho não usa
0: isso. Tá bom, obrigado.
1: Tá bom, querido, obrigado.
2: Nem isso.

0: Drive, One More Night, Engenheiros da Bahia, Livre Imediato. Claro, também ouvimos aí o som do David Guetta com Justin Bieber. Agora são 3:55. 3:55, bebê. Tá na hora, meu amor?
1: Hora de partir, gente. Obrigada pela companhia. Uma semana abençoada pra todos nós. Amém. Beijo, beijo com queijo.
0: Claro, claro. Amanhã nós estaremos de volta com mais uma sequência do nosso Descontrolados, com a presença sempre marcante da Micaela Joy do Alce.
1: Ya, ya.
0: Boa, aí tá chegando a nossa segunda edição de Rapidinhas ao Teu Olho.
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3: Bel Marques celebra primeiro dia dos pais do filho Rafael Marques. Bel Marques utilizou suas redes sociais neste domingo, dia 9, para parabenizar o filho, Rafa Marques, pelo seu primeiro dia dos pais. Nas redes sociais, o cantor se declarou ao filho e contou a emoção de poder trocar os papéis da tradicional mensagem de celebração. Abre aspas. Hoje a vida me dá um dos presentes mais emocionantes que eu poderia receber. Poder olhar para você e dizer, filho, feliz dia dos pais. Fecha aspas, afirmou o cantor. Casado com a influenciadora Tati Guerra, o filho de Bel Marques e pai de Maria Luísa, que nasceu no final do mês passado, Bel também disse que toda a família compartilha do orgulho por Rafa e brincou que se algum dia disseram que ele próprio era um bom pai, talvez fosse porque ainda não tinha visto o filho exercer a paternidade. Ao final da homenagem, Bel Marques voltou a celebrar o novo papel do filho na família. Rafael Marques e Tati Guerra usaram as redes sociais no sábado, dia 8, para mostrar os bastidores do primeiro encontro da família após o nascimento da primogênita do casal. O registro traz ainda depoimentos emocionantes da família, incluindo um de Bel Marques, que já havia viralizado após chorar com a pequena no colo. Abre aspas. Existem coisas que não tem como explicar. Fecha aspas, disse o cantor.
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3: Fala comigo, bebê. 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
4: Gente! Fica bem assim, ó.

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0: 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Levante e anda. Vá em busca da sua sorte.
1: É sobre não desistir.
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0: Thiago André Barbosa. O nome
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0: Todo mundo já se apegou nesse sabor. Da vaca, só dá a ela.
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2: Luan Santana e Léo Foguete.

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edição do nosso Misturadão, né, gente? Semana começando, bora encarar a semana juntos aí. Hoje é dia 10 de agosto, hoje se comemora o Dia da Solidariedade Cristã e também Dia Internacional do Biodiesel. E dia de começar mais uma semana sempre com pensamentos positivos. Tenha certeza que tudo vai dar certo pra você em mais esta semana. Vem junto comigo porque a partir de agora só tem música legal, já também as informações da música no mundo pop, esse quadro que deixa você sempre muito antenado, né? Sabendo de tudo o que está acontecendo no cenário musical. Prazer tá com vocês, hein? Olha, a dupla Cleito e Romário, eles lançaram a música Se Eu Te Perdoar, uma parceria deles com o Zé Felipe. Essa música, ela fala daquele momento em que você decide perdoar alguém, mas logo em seguida começa a se questionar se seguiu o caminho certo.